0: Colômbia. A presidente do México, Cláudia Sheinbaum, também declarou apoio. A presidente da Comissão Europeia, Ursula von der Leyen, mobilizou o serviço de satélites Copérnicos para auxiliar nos trabalhos de resgate. Já o secretário de Estado americano, Marco Rubio, afirmou que o governo Trump está monitorando a situação e pronto para ajudar o povo colombiano e o governo do aliado Spriella. O professor do Centro de Sismologia da USP descarta relação com outro terremoto recente, o que deixou mais de 6 mil mortos na Venezuela em junho.
1: Na verdade, é uma triste coincidência, né? Os dois sismos causaram fatalidades, né? Mas eles têm mecanismos diferentes, né? Então, na Venezuela, ali aconteceu. Existe um contato ali entre a placa sul-americana, né? Onde está a Venezuela, onde está o Brasil, os países do continente, e a placa do Caribe, né? Ali mais ao norte do continente, e na Colômbia é um outro contato, né? É a placa de Nazca, que fica no Oceano Pacífico, com a placa sul-americana, né? E a placa de Nazca, ela entra por debaixo, né? Ela mergulha na placa sul-americana. E é esse mecanismo, né, que gera os Andes. Então, todos ali os países andinos, né? Equador, Colômbia, Peru, Chile, Bolívia também, todos esses países vão sofrer tremores por causa dessa interação entre a placa de Nazca e a placa sul-americana.
2: Olá, Heloísa, bem-vinda.
3: Olá, boa noite.
2: Olá, Alexandre, bem-vindo.
4: Olá.
2: Alexandre, um evento dessa magnitude representa um desafio para qualquer governo. Para um governo recém-empossado, é um desafio ainda maior, né?
4: Certamente, acho que é o primeiro desafio de um governante que está há dias, né, no poder. E acho que também é uma outra questão que tem que se colocar é se existem protocolos no próprio Estado para cuidar disso, independentemente de quem ocupe o palácio, né? Essa gestão de risco é algo que os Estados precisam ter, independentemente dos governos. Mas certamente é um grande primeiro teste, um triste primeiro teste para o atual presidente colombiano.
2: E não é o caso do episódio de hoje, mas com crise climática, precisaremos cada vez mais destes protocolos.
4: Né? Não é o caso, mas concordo com você. Acho que a crise climática, ela vai exigir protocolos, inclusive em cidades como a cidade de São Paulo e outras cidades onde há uma grande conurbação. E a gente vê isso acontecendo ao longo do tempo, né? Aqui no Brasil.
2: Agora, Heloísa, o governo colombiano reportou danos em mais de 10 aeroportos do país. O desafio de reconstruir a infraestrutura e de atender todas essas pessoas vai exigir, além de dinheiro, naturalmente, um arcabouço jurídico excepcional, né?
3: E para poder gastar mais, você também precisa de um arcabouço jurídico excepcional. E é por isso que os ordenamentos jurídicos geralmente prevêem medidas excepcionais para casos como esse, né? De grandes desastres naturais, do clima, eventualmente conflitos internos, seja num estado de calamidade pública, seja num estado de emergência. Você permite que o executivo tenha mais liberdade de gasto, consiga realocar recursos, possa eventualmente requisitar bens e determine ali, né, ordens e reorganização da infraestrutura do país. É uma medida relevante que fortalece o poder executivo num momento de necessidade, mas, como todo acúmulo de poder, precisa ter um segmento muito próximo para que não haja nenhum tipo de abuso também, sobretudo com um governo recém-eleito.
2: Então, esse decreto que ele fez de emergência nacional, de calamidade nacional, vai neste sentido?
3: Vai nesse sentido, para permitir a realocação de recursos, uma rápida resposta para mexer na infraestrutura e uma certa concentração de poder no presidente. Por isso que precisa ter controles robustos para saber o momento de encerrar esse estado de emergência e de calamidade e controlar tudo que foi feito no período.
2: Depois de um recesso ampliado, com mais de 20 dias de férias, deputados e senadores voltaram ao trabalho hoje. Para essa primeira semana de esforço concentrado antes das eleições, o Senado deve evitar projetos polêmicos. A Câmara ainda vai definir a pauta de votações.
5: O Congresso Nacional retomou os trabalhos apenas com discursos, debates e homenagens. A primeira semana do chamado esforço concentrado começou sem votação e vai até sexta-feira. A próxima está prevista para acontecer entre 31 de agosto e 3 de setembro. O calendário reduzido foi combinado entre Câmara e Senado para conciliar o funcionamento do Legislativo com o período eleitoral. Na Câmara, o presidente Hugo Mota agendou uma reunião de líderes para a tarde desta terça-feira. Só então os deputados devem bater o martelo sobre a pauta desta semana. As propostas de maior divergência na casa, como a que criminaliza a misoginia, o ódio às mulheres, não têm data para serem votadas. A ideia é votar matérias que já têm algum consenso entre os parlamentares, como o projeto do governo que autoriza o uso das receitas adicionais provenientes de exploração de petróleo para reduzir a carga tributária sobre os combustíveis.
6: Esse é um projeto que ele tende a avançar, porque, diferentemente dos outros, ele voltou para a Câmara, né? Então, ele tende a ter na Câmara, entendo eu, uma tramitação que seja mais favorável, porque eu entendo que o presidente da Câmara tem se mostrado mais aliado a Lula, porque depende de Lula para a sua reeleição, inclusive na Paraíba, de maneira diferente do Alcolumbre, que é senador eleito e não concorrerá à reeleição esse ano.
5: O Congresso tem 32 medidas provisórias do Executivo aguardando análise. Algumas delas precisam ser aprovadas ainda neste mês para não perderem a validade, como a que criou o novo Desenrola Brasil, para renegociação de dívidas. A MP que suspende a chamada taxa das blusinhas, com a redução do imposto para compras de importados online, e a medida que cria linhas de crédito para exportadores que se enquadram no plano Brasil Soberano. No Senado, governistas ainda tentam negociar com Davi Alcolumbre para votar duas propostas de emenda à Constituição, a do fim da escala de trabalho 6x1 e a da segurança pública. Mas, por enquanto, a disposição do presidente da Casa é deixar essas duas pautas para depois das eleições.
6: A votação da PEC da jornada de trabalho 6x1 e a votação da PEC da segurança pública podem significar para o Alcolumbre algo que lhe custará caro, que é o apoio para a sua reeleição ao Senado no ano que vem.
2: Heloísa, começar pelo fim aí da reportagem, e o que se votará depois da eleição, imagino, dependerá do resultado das urnas, né? Isso coloca em xeque o projeto da jornada 6x1, a gente viu a IPEC da segurança, entre outros temas.
3: Exatamente. O Congresso, que tem uma relação de idas e vindas com o Executivo, parece que agora decidiu aguardar o resultado das eleições, aguardar o mês de outubro, para saber como vai se comportar com uma agenda que continua sendo muito relevante de debates no país. Tanto a proposta de emenda à Constituição para a reforma da segurança pública, quanto a alteração da escala 6x1, que afeta milhões de brasileiros. Então, ainda que seja tradição nessa relação entre Congresso e Executivo, que haja esse descompasso em período eleitoral, a gente não pode deixar de fazer uma crítica de que, querendo ou não, estamos diante de pautas relevantes para a sociedade brasileira. A eleição é relevante, mas a votação desses temas também é. E é muito triste que o Congresso se desincuba de dar uma resposta, aguardando uma situação mais confortável na relação com o próximo governo.
2: Eu tinha até colocado isso como uma pergunta, porque, embora, como você disse, seja tradição, o fato é que a gente passa julho, agosto, setembro, outubro, 4 meses em que o Congresso fará 2 semanas de votações, né? Agora, Alexandre, podemos chamar esse esforço concentrado, essas 2 semanas, também de contenção de danos? Porque, pelo jeito, ninguém quer votar nada que desagrade governo ou oposição.
4: Eu acho que tem duas questões aí. Tem a questão da eleição, mas tem a questão de que na eleição se escolhe pautas menos espinhosas para votar. Então, eu acredito que o que vai acontecer é o seguinte: tudo aquilo que exige algum tipo de discussão um pouco mais complexa, né, vai ser deixado para depois. Acho que a eleição ajuda nisso também. E o que, que provavelmente vai ser votado? Aquelas coisas que são notícias boas, vamos dizer assim. A questão dos fertilizantes, os fundos, combustíveis, que são pautas, vamos dizer assim, mais populares, e que são populares para o Congresso, né? Renúncia fiscal, né? Enfim, são coisas que vão acontecer. Eu não acredito que vá se votar 6x1, porque ainda há discussão em relação a isso, e não acredito também que vão se votar os demais PLs, né? A PEC da segurança e o PL da misoginia. Eu acho que devem ficar em banho-maria e até passar a eleição. Mais do que a relação, que é importante com o Executivo, está o cálculo dos parlamentares em que esse tipo de votação beneficia eles que disputam reeleição nesse momento.
2: No próximo bloco, 11 estados registram avanços no aprendizado no ensino médio. E mais, presidente do STF garante proposta para regulamentar salários dos juízes até o fim do ano. A gente volta já.

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5: O presidente do Supremo Tribunal Federal, ministro Edson Fachin, disse hoje que até o fim do ano estará pronta uma proposta de lei que regulamenta os salários de juízes.
6: Bom dia. Em evento do jornal Folha de São Paulo, Edson Fachin afirmou que a confiança nas instituições enfrenta desafios em todas as democracias e que a resposta não passa pelo isolamento ao se proteger da crítica, nem pela submissão.
7: O caminho republicano exige uma postura de abertura e serenidade, de transparência sem espetáculo, de resposta à crítica legítima, sem submissão e sem pressões ilegítimas, de humildade institucional, sem abdicação da responsabilidade. E é por isso que em nossa gestão estamos propondo, como já fizemos mais recentemente, medidas de prevenção e gestão de conflitos de interesse.
6: Uma dessas medidas é a instalação do Observatório de Integridade e Transparência no Conselho Nacional de Justiça, composta em sua maioria por integrantes da sociedade civil. O grupo de trabalho está estudando as remunerações da magistratura. O ministro lembrou que os poderes são chamados a justificar suas escolhas, critérios e prioridades, também em relação aos gastos públicos.
7: Precisamos enfrentar com seriedade a agenda de moralização dos gastos públicos, de aprofundar as investigações de corrupção que ainda permanecem em nosso país, bem como aperfeiçoar os mecanismos de transparência e encontrar soluções públicas, justas e fiscalmente sustentáveis para questões estruturais do Estado brasileiro, inclusive no que diz respeito ao regime remuneratório da magistratura, que é o que faremos com a proposição de uma lei federal de caráter nacional, cuja minuta estará pronta até o final deste ano.
6: O salário salários da magistratura no Brasil estão no topo das remunerações pagas aos servidores públicos federais. O Supremo Tribunal Federal sempre enfrentou críticas aos chamados penduricalhos, verbas indenizatórias pagas para além do teto constitucional, que hoje é de pouco mais de R$ 46 mil. Em março, a Corte limitou o pagamento dos penduricalhos. Em julho, ao analisar recursos, manteve o limite de até 35% do teto do funcionalismo público, ou seja, cerca de R$ 16 mil em indenizações adicionadas à remuneração dos magistrados. Já o Conselho Nacional de Justiça criou o contracheque único nacional para os juízes, com detalhamento completo da remuneração. Em outra frente, Fachin tem dado especial atenção à resolução do CNJ de setembro do ano passado, que regulamenta a participação de magistrados em eventos, principalmente aqueles em que há envolvimento de dinheiro privado, promoção pessoal, atividade comercial ou risco de comprometimento da independência e imparcialidade do magistrado.
7: O que precisamos é de transparência com responsabilidade, crítica com liberdade, independência com prestação de contas e integridade como prática cotidiana. É assim que vamos construir melhor e suplantar os problemas atuais da confiança republicana que devem merecer as nossas instituições.
8: Heloísa, eu até peguei uma frase do jurista Walter Mayrowitz hoje para ilustrar a pergunta que eu faria a você. Ele disse, abre aspas, existe um abismo entre o discurso do Fachin e a prática, fecha aspas. Dá a impressão, por vezes, que as propostas que o ministro está trazendo, por mais positivas que possam ser, carecem de apoio interno ali no Supremo, né? E ele está buscando, junto à sociedade, um apoio que talvez não encontre dentro do judiciário. É só uma sensação minha?
9: Olha, se a gente for avaliar especificamente esse tema do teto da remuneração de membros do Poder Judiciário, a gente tem realmente uma situação muito complexa. Nós tínhamos um cenário que a gente pode chamar de apropriação indevida do orçamento, com uma remuneração completamente fora do parâmetro para muitos juízes do país. O Supremo, sob pretexto de moralizar isso, coloca isso em pauta e, ao invés de reafirmar o teto constitucional, cria um puxadinho. Um puxadinho não, né? Um terraço do
8: teto. Oficial, né?
9: Oficial, né? Então, a gente tem o teto e agora um super teto, um sobreteto de até 70% dessa remuneração.
8: Para algumas carreiras.
9: E ainda assim, o Poder Judiciário continua descumprindo essa decisão. E agora, o ministro Fachin sugere um projeto de lei para regulamentar, como se a Constituição já não fosse suficiente, quando claramente estabelece o teto remuneratório. Então, a gente tem, acho que, recados que são contraditórios vindo do tribunal. Não é à toa que se tenha essa avaliação de uma certa ambiguidade na postura do presidente do Supremo, seja para dentro do tribunal, seja para fora. E esse ponto é um dos mais frágeis do Poder Judiciário. Porque uma coisa é você concordar com uma decisão judicial, eu sou progressista, eu gosto dessa decisão, eu sou conservador, eu não gosto. Tudo isso é parte do jogo, os tribunais são diversos, decisões agradam e desagradam e devem ser cumpridas. Agora, esse tipo de postura de apropriação do orçamento, de magistrados recebendo 200, 300, 400 mil por mês, isso é completamente inaceitável. E se o Supremo não conseguir dar uma resposta para isso, como é que ele vai conseguir dar uma resposta com esses projetos de código de ética e de regulação de conflito de interesse? Então, a gente está num momento bem delicado do Supremo em relação a todo o Poder Judiciário e uma imagem que não à toa está fragilizada perante a sociedade.
8: Agora, Alexandre, esta ofensiva mais recente, que envolve o código de ética, a regularização, a regulamentação dos salários, a proposta de ordenar a participação em eventos e etc., que parece ser algo, uma agenda quase que pessoal do ministro Fachin, Toda essa polêmica que a Heloísa colocou à parte, vai, na sua opinião, no sentido da moralização e da transparência que se prega?
10: Eu acho que é uma tentativa, né? Mas a questão toda é a seguinte, como bem disse a Heloísa, se a gente chegar nos números, acho que é interessante para a gente ver. O salário, o teto é 46 mil, né? Quando o Supremo, antes do Supremo tomar a decisão, em média, um juiz ganhava 99 mil, com esses absurdos excrescentes que a Heloísa colocou, de coisas muito maiores do que isso. O que, que o Supremo foi lá e fez? Ele disse o seguinte, olha, pode ser 78. Então, é mais ou menos como você colocar numa avenida 80 km por hora, como regra. Aí, de repente, você vê que, na média, as pessoas estão andando a 160. Aí, em vez de você ir lá e atuar sobre isso, você diz o seguinte, não, vamos fazer 120 que fica bom para todo mundo. Não é assim que se resolve uma questão como essa. Teto é teto, né? A gente não pode transformar o teto num piso. E é mais ou menos isso que a gente tem hoje.
8: A divulgação dos resultados do IDEB, o Índice de Desenvolvimento da Educação Básica, revelou que 11 estados registraram avanços no aprendizado de português e matemática entre alunos do ensino médio.
11: O Sistema de Avaliação da Educação Básica, o SAEB, é o que analisa o desempenho dos estudantes nas disciplinas de matemática e português. Em conjunto com as taxas de aprovação dos estudantes, a avaliação compõe o Índice de Desenvolvimento da Educação Básica, considerado o principal indicador de qualidade do ensino no país. Na média de todas as redes estaduais, no ensino médio, a pontuação em matemática subiu quase 9 pontos, de 2015 a 2025, e a de língua portuguesa avançou quase 13 pontos. A maior evolução foi na rede estadual do Piauí. A alta na nota de matemática foi de 38 pontos e em português, 32 pontos. Outros 10 estados subiram pelo menos 12 pontos nas notas das duas disciplinas. Paraná, Goiás, Rio Grande do Sul, Alagoas, Ceará, Pernambuco, Pará, Sergipe, Espírito Santo e Paraíba.
12: Esses estados não necessariamente são os estados com o melhor nível socioeconômico, mas sim são estados com políticas mais consistentes em educação.
11: A rede estadual do Rio de Janeiro teve pior desempenho entre 2015 e 2025, com queda de 10,5 pontos na média de matemática e 11 em língua portuguesa. Isso representa quase um ano a menos de aprendizado, de acordo com a escala do SAEB. Os resultados gerais do IDEB nos últimos 11 anos foram mais positivos do que os registrados no período anterior. Entre 2005 e 2015, apenas 3 redes estaduais tinham conseguido um avanço relevante em português e matemática: Amazonas, Pernambuco e Maranhão.
12: É um trabalho de equipe que envolve a gestão, que envolve os professores, né, e envolve toda a comunidade escolar. São políticas importantíssimas. Para o ensino médio, particularmente, a gente tem desenvolvido no Brasil a escola em tempo integral. Precisa ter uma infraestrutura importante, precisa ter importante no sentido de boa qualidade, que permita que esses alunos tenham, de fato, acesso a maior conteúdo pedagógico, a desenvolvimento, autonomia, enfim, e um corpo docente que também seja valorizado, consiga trabalhar com esses estudantes de forma efetiva.
8: Alexandre, é um avanço possível ou está aquém do necessário? Eu confesso que fico sempre angustiado quando eu vejo as metas, sabendo da importância da educação para o futuro de um país, né?
10: Olha, a gente tem que separar um pouco as coisas, né? Quando a gente olha para o IDEB, né, o IDEB é composto por a taxa de aprovação, quantos alunos são matriculados e passam de ano, não evadem nem são reprovados, e a proficiência, o resultado na avaliação de língua portuguesa e de matemática. Quando a gente olha de 2005 a 2025, 20 anos, 2/3 do crescimento do IDEB, das redes públicas estaduais, se deu na taxa de aprovação. Ou seja, a gente está aprovando mais, a gente tem casos, e isso já chegou no limite. Hoje a gente tem estados que têm 99% de taxa de aprovação, 98%, etc. Então, este motor acabou. O fato da gente

0: te aprovar em si não é ruim, desde que as crianças aprendam, né? Então, aprovar, reprovar é algo que faz muito mal e a gente sabe disso. Estimula a evasão, etc. Então, o que a gente tem de boa notícia? A gente tem boas notícias nos anos iniciais do ensino fundamental, onde a gente tem a aprendizagem avançando mais do que a taxa de aprovação, quer dizer, respondendo mais pelo avanço do IDEB do que a taxa de aprovação. As crianças estão aprendendo mais nesses 20 anos. Agora, à medida em que o aluno vai percorrendo, né, a gente começa a ver que há uma resistência. Então, mais de 30%, perto de 30%, por exemplo, do crescimento do IDEB das redes, ele relativo à aprendizagem. E 70% praticamente é taxa de aprovação. Então, a gente está aprovando sem ensinar no ensino médio. Isso ainda é um problema no Brasil. Tem uma outra coisa importante que esses dados ainda não mostram, porque eles não têm condição de nos mostrar, que é o seguinte: até 2023 aumentou a desigualdade entre crianças brancas e não brancas, né? E isso pode ser que tenha acontecido agora, a gente vai ter que saber lá na frente. Tudo, por trás disso tudo, Rodrigo, tem uma questão muito relevante para o país. O IDEB foi algo importante, mas ele deveria ter sido renovado em 2021. Ele precisa ser mudado e o Ministério da Educação precisa fazer isso, e a gente precisa saber e estimular as redes a não só ensinar mais, mas ensinar a todos. Hoje o estímulo é para a gente ensinar na média, em especial aqueles que têm mais facilidade de aprendizagem. O IDEB não nos estimula, não estimula um secretário de educação, uma secretária de educação, a olhar para as desigualdades. Ele precisa começar a fazer isso.
1: Agora, seja como for, Heloísa, tentando olhar pelo lado bom, os resultados mostram bons exemplos, estados que tiveram avanços significativos, o que sinaliza que quando há uma política de Estado e uma política de governo, é possível avançar na educação, né? E em outras políticas públicas.
2: Sim, quando há uma política pública levada a sério, com financiamento, com um padrão de qualidade de educação, obviamente a gente tem um melhor retorno e uma melhor resposta. E é importante ressaltar que o IDEB é uma percepção, um índice, uma faceta de uma política muito complexa que exige constante financiamento e atenção por parte do Estado brasileiro. Mas, infelizmente, o que a gente tem visto é uma pouca priorização do financiamento da educação nos últimos anos. E, infelizmente, isso vai, mais cedo ou mais tarde, se refletir também nesses índices que tem uma percepção ali de uma dimensão dessa educação que tem que ser de qualidade. Se a gente for olhar para a Constituição, o papel da educação é formar cidadãos e preparar para o trabalho. E é isso que a gente espera que o sistema educacional, livre, com autonomia, possa desenvolver plenamente as crianças brasileiras.
1: A seguir, os Estados Unidos aceitam discutir tarifaço na Organização Mundial do Comércio. E ainda, o uso da inteligência artificial na lição de casa prejudica estudantes nas provas. A gente volta já.

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5: Os Estados Unidos aceitaram, nesta segunda-feira, tratar do tarifaço imposto ao Brasil no painel da Organização Mundial do Comércio. A China decidiu entrar no jogo e se uniu ao governo brasileiro contra a política tarifária de Donald Trump.
6: A China pediu à OMC para participar formalmente das consultas sobre o tarifaço de 37,5% contra o Brasil. O país asiático alega que é diretamente afetado pelas tarifas impostas pelos Estados Unidos ao parceiro brasileiro e que as medidas norte-americanas prejudicam todas as exportações da China para os Estados Unidos. Pelas regras da OMC, os países envolvidos nas consultas precisam autorizar a participação de um terceiro membro.
7: Se o que a gente quer agora é baixar a temperatura, baixar a pressão e tentar encontrar linhas de convergência entre os países, certamente não é com o apoio da China que a gente vai conseguir, né? E o governo atual dos Estados Unidos já deu sinais claros de que ele não cede a pressões, né? A gente tem que avaliar como nação soberana que somos, o que a gente vai fazer, porque foi justamente a proximidade com a China que, teoricamente, causou essa pressão dos Estados Unidos.
6: No último dia 27, o governo acionou a Organização Mundial do Comércio contra a política tarifária norte-americana. Segundo o Itamaraty, o pedido de consulta se refere a duas tarifas. A sobretaxa de 25% aplicada com base em uma investigação por práticas desleais no comércio com os americanos e uma tarifa de 12,5% pela falta de combate ao trabalho forçado, taxa que também atinge dezenas de outros países. Ainda não há previsão de quando essas consultas na OMC irão acontecer. Na próxima etapa, os representantes de Brasil e Estados Unidos estarão frente a frente numa audiência para entregar as petições. O prazo para a apresentação desse relatório é de até 6 meses, prorrogáveis por mais 3. Mas, na prática, a fase de painel pode se arrastar por anos, devido à ineficiência da organização. Apesar do governo norte-americano sinalizar uma disposição em participar das reuniões da OMC, não é garantia de nenhum resultado favorável ao Brasil.
7: É uma grande oportunidade para o Brasil tentar trazer para uma discussão mais racional esse debate que está realmente escalando e inflamando muito as relações, não só diplomáticas, mas também comerciais entre Brasil e Estados Unidos.
5: Heloísa, a decisão americana, que até certo ponto surpreendeu, pode ser vista como um gesto diplomático ou, quem sabe, pode servir para encaminhar esse tema ali na OMC?
8: Me parece que essas contradições fazem parte da maneira de se fazer a política internacional no governo Trump, né? É, de se avançar numa agenda, depois recuar, dizer que não se vai negociar e depois promover um encontro para negociação. Não é a primeira vez pela qual o Brasil passa a imposição dessas tarifas. E a gente sabe que elas são completamente dissociadas da realidade das relações comerciais. Numa primeira onda de tarifas, o pretexto foi uma perseguição a Jair Bolsonaro por considerar que o processo de julgamento do golpe era algo equivocado. Depois ele recua, volta atrás, as taxas saem, isso não só com o Brasil, né? Com outros países, a mesma dinâmica. Agora, outros pretextos são usados para aumentar essas tarifas e forçar talvez uma negociação em termos melhores. Então, me parece acertada a ideia de ir para o OMC, é muito desgastante ter esse tipo de relação bilateral e, claro, que o interesse da China pode eventualmente trazer muitas sinalizações interessantes para esse espaço multilateral. Mas me parece ser uma maneira de fazer política, de avançar, recuar, esse comportamento contraditório faz parte do governo Trump.
5: Ou publicamente fala alto, né? Mas ali nas reuniões fechadas fala, vamos ali negociar.
8: Procura,
5: né?
8: Um favor.
5: Que é o que acontece na OMC. Agora, Alexandre, a Heloísa citou a China, né? A participação da China no processo depende de aval dos dois, Brasil e Estados Unidos. Os americanos possivelmente vão barrar, mas serve como um recado de Pequim?
9: Acho que provavelmente sim. Acho que a grande questão para o Brasil nesse caso é o seguinte: de um lado você tem o peso da China, mas de outro deixa de ser uma negociação bilateral, né? E os Estados Unidos têm um prazo aí de até 60 dias, né? E esse prazo, se não for... se não acontecer nada, a gente tem um recurso e esse recurso muito provavelmente deve chegar de lado. Eu não estou muito otimista em relação a esta negociação, não.
5: Um estudo revelou que o uso de inteligência artificial está prejudicando a nota dos estudantes nas provas e reduzindo o aprendizado.
10: Durante 2 anos e meio, pesquisadores chineses acompanharam mais de 25 mil estudantes. E o resultado acendeu um alerta vermelho para pais e professores. Os alunos que usaram a inteligência artificial para fazer a lição de casa tiveram um desempenho 20% pior nas provas mensais do que aqueles que não recorreram à tecnologia. A queda mais forte foi em matérias da área de humanas, com 27% de perda no rendimento. Em exatas, o tombo foi de 22%. Em línguas, a nota caiu 17% em inglês e 9% em chinês. Os pesquisadores reforçam que o problema não é a inteligência artificial em si, mas a forma como ela é usada. Se o aluno usa a ferramenta como um tutor para tirar dúvidas, ela ajuda. Mas quando ele apenas repassa o trabalho para a tecnologia, deixa de treinar o cérebro e perde a capacidade de aprender novos conteúdos.
11: O que a gente precisa agora é conscientizar o aluno de ter uma corresponsabilidade. Ele pode usar a inteligência artificial como um amigo inteligente ou um professor, tutor, que está ali do lado dele para gerenciar ou tutoriar as questões que ele está fazendo em casa, né, as tarefas de casa, mas não é para substituir o raciocínio.
10: No Brasil, essa perda de aprendizado também aparece no ensino superior. Um estudo com alunos de administração na Universidade Federal do Rio de Janeiro mostrou que quem usou o ChatGPT de forma livre para aprender acertou 57% do conteúdo em um teste surpresa. Já quem estudou por livros e anotações alcançou 68,5%.
12: Eu estou usando a cognição da máquina, mas eu não tenho aquela cognição de fato, eu não tive aquele pensamento. E o pensamento, Luciano, ele atrofia. A dica pais e filhos é a leitura, fundamentalmente a leitura e a escrita, exercitar isso. Para professores, perder o medo, perder o receio e procurar letramento em inteligência artificial para você saber conhecer as oportunidades, como também as ameaças, as limitações, porque isso também não é mágica, né?
5: Não é mágica e imagino eu também não seja, né, um grande mal, como às vezes a gente trata, né? E aí eu te pergunto, é possível ter um uso pedagógico da inteligência artificial?
9: Olha, eu acho que é possível, mas acho que a gente também tem que ver quando, a partir de quando a gente deve usar. E, no fundo, isso impacta muito na forma como a gente ensina, em especial, mais do que na forma como a gente aprende. O que eu quero dizer com isso, Rodrigo? A gente está acostumado, hoje, a entender o seguinte, que a gente prova a aprendizagem a partir da entrega de um produto, uma lição de casa, um trabalho final, coisas dessa natureza. E aí, a gente esquece que o processo de aprendizagem se dá nesse momento em que a gente é desafiado até a entrega desse produto, né? Então, isso aqui, no meio do caminho, a gente não aprendeu a medir. E a gente deveria começar a aprender a medir este processo e a valorizar esse processo de aprendizagem. Veja, você imaginar que um adolescente ou um jovem que tem um trabalho final para entregar, que ele vai disputar entre 5 horas fazendo esse trabalho e 15 minutos com a inteligência artificial, é uma guerra perdida. Então, no fundo, o que vai precisar mudar com a chegada da inteligência artificial é a forma como a gente ensina e o que a gente valoriza nesse processo de ensino e aprendizagem. A gente está bem longe disso. O que eu acho que vai acontecer, muito possivelmente, é que depois da discussão em relação aos celulares, depois da discussão em relação ao uso dos computadores em sala, muito provavelmente a gente vai discutir se é permitido ou não o uso de inteligência artificial na educação.
5: E aí você me dá um ótimo gancho para perguntar aqui para a Heloísa. No Brasil, a gente aprovou recentemente o ECA Digital, que inclusive responsabiliza escolas pelo uso seguro dessas ferramentas tecnológicas. Ele é um bom instrumento para enfrentar esse desafio?
8: Bom, o ECA Digital ainda está em processo de implementação e ele traz alguns princípios bem relevantes para a gente imaginar esse uso de inteligência artificial e de outras aplicações de internet também para crianças e adolescentes e mais ainda no âmbito educacional. Ele prevê a necessidade de ter uma governança desses algoritmos, né? Então, crianças e adolescentes não podem ficar reféns a uma lógica comercial ou a uma lógica de constante retroalimentação de tempo de tela. É preciso que existam cautelas em relação à exposição de conteúdos violentos e imagens e vídeos e também um controle de idade de uso. Então, o ECA Digital, ele é um instrumento bastante inovador que coloca balizas para o uso dessa tecnologia. É claro que isso pretende revolucionar o nosso processo educacional, o nosso processo de trabalho, mas é preciso levar em conta que, para o Brasil, quando a gente fala de direito da criança e do adolescente, a gente está falando de melhor interesse da criança e respeito à condição de pessoa em desenvolvimento. E é a partir dessa perspectiva que o uso da tecnologia tem que ser avaliado.
5: O Roda Viva hoje mergulha no cenário eleitoral e analisa as tendências que movimentam a política. Vamos direto ao estúdio do Roda. Boa noite, Ernesto Palha.
13: Boa noite, Rodrigo. Boa noite a todos que nos acompanham, todos e todas, o Jornal da Cultura. Eu estou aqui com Sila Schulman, que é presidente do Instituto Ideia de Pesquisas e tem se dedicado, obviamente, à pesquisa eleitoral num ano tão importante quanto é 2026. Sila, queria te perguntar, assim, com muita franqueza, dá para confiar em pesquisa eleitoral?
14: Dá para confiar em pesquisa eleitoral assim como dá para confiar em hemograma, né? Pesquisa eleitoral.
13: Ah, esse nível.
14: A pesquisa eleitoral faz um recorte da opinião dos eleitores, uma amostragem, é um processo científico que tem muitas metodologias diferentes. Acho que a gente vai conversar bastante disso.
13: E para que serve a pesquisa eleitoral?
14: A pesquisa serve para a gente entender em que momento nós estamos da eleição. E ela é muito importante ter pesquisas públicas, Ernesto, porque senão apenas uma elite saberia o que está acontecendo no processo eleitoral. Como a gente publica pesquisas e a gente tem uma oferta bastante grande de pesquisas, toda a população pode acompanhar o que está acontecendo no processo do seu país.
13: Como são feitas, quem paga e as últimas, as mais recentes do Instituto Ideia. Isso tudo a gente vê daqui a pouquinho no Roda Viva, a partir das 10 da noite. Contamos com vocês. Até já.
5: Em instantes, Donald Trump ironiza pedido do Irã para acabar com a guerra no Oriente Médio. E veja também, primeiro-ministro israelense rejeita o plano de paz dos Estados Unidos para a faixa de Gaza. A gente volta já.

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8: O primeiro-ministro israelense Benjamin Netanyahu rejeitou o plano de paz na faixa de Gaza proposto por Donald Trump. E para acabar com um outro conflito, o presidente norte-americano ironizou um dos pedidos do Irã.
9: Benjamin Netanyahu negou a retirada das forças de defesa de Israel na faixa de Gaza até que o grupo extremista Hamas entregue as armas. Acrescentou ainda que o território precisa de um desarmamento real e que está discutindo propostas para Gaza com os norte-americanos. Netanyahu também comentou sobre o conflito entre os Estados Unidos e o Irã. Segundo ele, o regime dos Ayatollahs não terá armas nucleares enquanto estiver no poder, e a existência de Israel não está em negociação. Também neste domingo, o Conselho Supremo de Segurança Nacional iraniano anunciou o veterano da Revolução Islâmica de 1979 e da Guerra Irã-Iraque, Mohsen Rezaei, como novo líder do órgão. A indicação é vista como mais um sinal da influência exercida pela Guarda Revolucionária sobre o Estado iraniano, enquanto a ausência pública do Ayatollah Mojtaba Khamenei é alvo de questionamentos. O presidente Massoud Pezeshkian disse nesta segunda-feira ter se reunido com o líder supremo, que pediu unidade e coesão ao povo do Irã. O país exige 6 condições para reabrir o Estreito de Hormuz, incluindo o pagamento de indenizações. Em entrevista no Salão Oval da Casa Branca, Donald Trump rebateu, dizendo que apenas a Marinha norte-americana controla a passagem marítima. E reiterou declarações feitas nas redes sociais de que pretende exigir uma compensação financeira ao Irã por ter feito e apoiado atentados nos últimos 50 anos. Segundo o jornal The Wall Street Journal, Trump cogita declarar vitória na guerra caso o Estreito de Hormuz seja aberto pelos iranianos, mesmo sem um acordo sobre as armas nucleares.
8: Heloísa, o New York Times hoje dizia que Netanyahu equilibra-se, entre aspas, na corda bamba política. De um lado, a base da extrema-direita israelense tem eleições por aí, de outro, o Donald Trump com as suas pretensões. E por trás disso, isso quem acrescenta agora sou eu, a sombra da justiça, né?
10: Exatamente. Ele passou e responde por alguns processos de corrupção em Israel. Tudo isso acabou sendo deixado de lado em razão do conflito que se estabeleceu com a faixa de Gaza e com a Palestina. Especificamente, ele responde a um processo criminal no Tribunal Penal Internacional, já há uma ordem de prisão, inclusive, por graves crimes cometidos contra a população civil na faixa de Gaza, fome, perseguição,

0: justiça, nem que seja do sistema de justiça internacional, que a gente sabe está fragilizado, tem sido desmontado, entra em descrédito, mas ainda assim é a última fronteira que a gente tem para lidar com esses graves crimes contra a humanidade.
1: Um desses processos internacionais é uma denúncia da África do Sul, que teve o endosso do Brasil, é isso?
0: Exatamente. Esse é um processo que está na Corte Internacional de Justiça, que não é especificamente contra Netanyahu, e sim em relação à política que vem sendo feita pelo Estado de Israel.
1: Agora, Alexandre, a gente vê Trump falando de um lado, o Irã respondendo de outro. Qual é o papel, afinal, da retórica nesse conflito? Porque às vezes dá a impressão que eles querem ganhar no grito.
2: Olha, o papel da retórica Trump é todo, né? Na verdade, esse zigue-zague que ele faz sempre em todos os assuntos, em especial nesse. Ele já declarou o fim da guerra mais de uma vez desde que ela começou, né? Agora, o que hoje, inclusive, tem algo interessante que é quase contraditório. Enquanto os jornais americanos dizem que ele está se preparando para o fim da guerra e está indicando o fim da guerra, o próprio Trump, no mesmo dia, ele coloca algo adicional àquilo que seria a sua condição, que seriam as suas condições para um fim desse conflito, né? Então, ele tinha a questão de Hormuz e a questão nuclear e agora colocou um pedido para o Irã de
0: indenização
2: de coisas que acontecem desde antes do ano 2000. Então, no fundo, isso ou é tornar a coisa mais difícil ou é um sinal claro de que, no fundo, é só um jogo retórico e ele não sabe muito bem como sair daí. Além disso, a gente tem uma outra questão. Os Estados Unidos entrou nesse conflito abraçado com Israel. Só que Israel tem interesses muito diferentes dos Estados Unidos neste conflito. Israel pretende, o desejo de Israel, do governo de Israel, não de Israel ou do Estado, né, mas do governo de Israel atual, é o de acabar com as lideranças iranianas, né? Ele é um conflito que só terminaria, pelo desejo de Israel, com o fim desta organização do governo iraniano, algo que está muito distante, pelo que a gente está vendo, de acontecer.
1: Aliás, seria, em tese, o primeiro objetivo, o principal objetivo de Trump, que ele, a esta altura, já deixou de lado, me parece.
2: Exatamente. Então, a gente tem alguém que precisa continuar a guerra e alguém que não sabe como sair dela.
1: E eu agradeço a presença dos professores da Fundação Getúlio Vargas, Heloísa Machado, que é da Faculdade de Direito, e Alexandre Schneider, da Faculdade de Administração Pública, ex-secretário de Educação de Pernambuco e do município de São Paulo. E a gente termina esta edição homenageando o Fafá de Belém, que completou 70 anos nesse domingo. A cantora paraense se tornou símbolo da resistência e das tradições da mulher amazônica. Dona de uma voz potente e de um sorriso largo, Fafá sempre encantou multidões, como na visita dos papas João Paulo II e Francisco ao Brasil e nas diretas já, que pediam a redemocratização e o fim da ditadura militar no país. O Jornal da Cultura volta amanhã. Boa noite a todos.
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2: 21 horas 59 minutos.
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4: A raiva é uma doença que pode ser aliviada e até mesmo ser curada. Experimente, meu amigo. Quem te fala, eu te digo. Esse personagem que está falando aí, chama-se Eu Te Digo. É um senhor chamado Moacir Santos, que vive em Pasadena, nos Estados Unidos. Sou eu. Mas estou sempre rimando, terminando com

0: Experimente, meu amigo. Quem te fala, eu te digo.
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2: Abençoa o maestro Moacir Santos, que nós um só és tantos. Tantos como o meu Brasil de todos os santos, inclusive meu São Sebastião.
1: Atenção, Moacir Santos. Três coisas para o maestro.
2: Saravá!
1: Terceiro e último episódio, Música para o Universo.
3: A Chave da Teosofia, Helena Blavatsky. Não há religião superior à verdade. A crença é uma divindade absoluta, incompreensível e suprema. Ou a essência infinita, que é a raiz da natureza inteira e de tudo que existe, visível e invisível. A crença é a natureza eterna, imortal do homem, porque sendo este uma radiação da alma universal, é de natureza idêntica a ela, purificando-se a si mesmo, voltando a adquirir a própria pureza original da natureza, o homem podia conseguir que os deuses lhe comunicassem mistérios divinos.
4: Eu geralmente eu fico de lado somente para analisar meu pai. Eu analisava ele como artista, como uma pessoa, e you know, a inteligência que ele tinha, ele estava lá em cima, acima de muita gente, acima que eu digo espiritualmente. Ele é muito simples, se dava com todo mundo, seja quem for. Ele é sempre pronto, muito, muito bom. Eu acho que meu pai é muito impressionante como pessoa, da maneira como ele agia, a energia que ele tinha, a visão ia muito longe.
5: Mas aí acontece uma coisa que eu acho que resume essa história toda, já ele adulto ali na Rádio Nacional, sofrendo preconceito, né? É evidente que sofreu preconceito em tudo quanto é lugar, e tem isso que a gente precisa estar sempre atento a isso quando conta essa história, né? Ele me disse que ele, quando ele estava na Nacional, que ele precisava arrumar um outro mundo para ele viver. Para ele viver nesse mundo, ele teria que ter um outro mundo paralelo para ele conseguir viver. Então ele, um amigo dele da orquestra, um violinista da orquestra, apresenta a ele a teosofia, apresenta a ele a Helena Blavatsky, Madame Blavatsky, né, uma das fundadoras da teosofia, e ele entra nesse mundo, ele começa a ler a Helena Blavatsky, começa a frequenta um lugar onde fazem leituras, onde se discute, e aí então ele acha esse mundo, esse novo mundo, para ele poder suportar o mundo real, né? E isso reflete bem o futuro de um menino que ficava correndo atrás das coisas e procurando o mundo ideal para ele suportar esse mundo. Eu acho que é isso.
3: A sociedade teosófica propõe reconciliar sobre um sistema de ética comum baseado em verdades eternas. Todas as religiões, seitas e nações, todos os cultos antigos demonstram a existência de uma só teosofia anterior a eles. A chave que explicará um há de explicar todos. De outro modo, não poderia ser a verdadeira. Helena Blavatsky.
4: Apreciava muito a mãe natureza, que seja uma planta, uma rosa, os animais. Aqui havia uma família de esquilos que moravam aqui. E assim, o mundo é tudo em paz. Que eu vejo os animais entram, temos frutas aqui na casa, tangerinas, essas coisas. Então os animais entram e comem as tangerinas, yeah. Que nós temos também jasmim, tem um cheirinho muito bom, agradável. quando nós íamos para o quintal, nós saímos, por exemplo, aqui em frente, aqui onde eu moro, nós moramos na casa deles. Nós temos uma montanha gigantesca e eu levava os dois para passear lá na montanha. E há lugares para você parar e ver a vista, essa coisa, a vista de Los Angeles e tudo mais, por causa da altura da montanha. Bem, e os dois apreciavam muito Mãe Natureza. E isso que é a qualidade que eu peguei deles, com a planta, com uma rosa, seja o que for.

0: The time has finally come for me to present to you my first album here.
1: Meu primeiro álbum feito aqui.
0: Before I came to this country,
1: antes de eu vir para este país, a canção que compus foi gravada por muitos de meus artistas favoritos. Talvez vocês a conheçam. A canção Nanã. Sim, meu nome é Moacir Santos. Frequentemente as pessoas me perguntam como eu me inspirei para escrever essa canção. Bem, eu estava meditando à beira de um lago e, como um sonho, uma visão, eu vi Nanã vindo em minha direção. Vocês viram Nanã? Have you seen Nanã?
2: Em 1967, da pequena Flores, no sertão do Pajeú, nosso cancão de fogo alça voo para os Estados Unidos. Moacir Santos se junta à diáspora da música brasileira. Na Califórnia, dos anos 1970, desponta como compositor e se consagra no meio jazzístico. Grava 3 LPs pela Blue Note e 1 pela Discovery Records. Na América do Norte, Moa atua como instrumentista, professor e compositor fantasma para o cinema e para a TV.
3: O que te levou a ir para os Estados Unidos?
0: Foi resultado de um filme que eu musiquei de uma companhia americana.
3: Lá?
0: Eu escrevi aqui. Eles rodaram um filme no Pacífico, lá, aquelas ilhas do Pacífico e tal. Não, mas aí aconteceu que foi um dos melhores trabalhos que eu havia feito. Foi muito bem sucedido, muito bem inspirado. E o Palácio de Itamaraty soube disso e me deu uma passagem e de volta aos Estados Unidos. Como um prêmio para essa, que era uma premiere do filme. Então, quando eu cheguei lá, eu que nunca tive a pretensão de vir nos Estados Unidos, porque eu sempre disse, não, aquilo ali é como se fosse assim, um planeta mais elevado do que a Terra. Para mim, que coisa que nunca tive a pretensão de viver nos Estados Unidos com música. Bom, mas quando eu cheguei lá, eu observei que há todos os graus, tem lugar para todo tipo de música. Então eu teria que me enquadrar numa delas. Né? Aí eu teve uma oferta lá de fazer uns jingles, não sei o quê, tocando aqui, bareta, não sei o quê. Aí eu estávamos aqui em crise. Crise de os maestros estavam assim, um querendo dizer, olha, mas eu vou vender caterpillar. E o outro, eu vou vender feijão. Então foi isso. Eu cheguei lá e com crise, eu achei interessante eu enfrentar o que fosse lá. Era, para mim era um lugar desconhecido, ninguém me conhecia, podia fazer qualquer coisa, vender, entregar jornal, fazer qualquer coisa.
4: O trabalho dele como fantasma é um pouco mais difícil de dimensionar, obviamente, né? Porque a gente sabe menos sobre isso, a gente tem menos acesso a essa informação. Mas, na minha pesquisa, a informação que me chegou foi que ele trabalhou, assim, uma delas, né? Assim, potencialmente tem mais, né? Mas uma delas foi que ele trabalhou na série Missão Impossível durante a 5ª temporada, né? No ano de 1970. Mas a estrutura de trabalho, né, de um ghostwriter naquele período no cinema e na televisão, né, norte-americana, ela era muito complexa, né? Porque a gente tem, por exemplo, para citar o exemplo do Missão Impossível, a gente tem a figura talvez mais famosa, né, dessa música, que é Lalo Schifrin, um compositor argentino, que compôs o tema principal, né, compôs alguns temas também. Mas ao longo da série, especialmente na segunda, terceira pra frente, a gente vê cada vez menos a atuação do próprio Lalo e cada vez mais outros compositores creditados trabalhando nesses episódios específicos. E a gente sabe que esse compositor, né, naquele momento, ele não trabalhava sozinho, né? Ele trabalhava com uma grande equipe para fazer aquilo acontecer em um tempo hábil, né? Em um tempo relativamente rápido. E a informação que me chegou, né, ao longo das entrevistas que eu pude fazer por lá, é que Moacir tenha trabalhado como ghostwriter para um desses compositores que atuou em alguns episódios da 5ª temporada, né? Enfim, uma terceirização, quarteirização ali até chegar no Moacir de fato, a partir dessa figura central que muito se fala, né? Nesse processo.
1: E eu nunca vi o Lalo Schifrin, só através de fotografia.
0: Eu foi fantasma de Benny Golson, mas o nome de Benny Golson não aparecia ali, porque Benny Golson já estava sendo fantasma para Oliver Nelson. E participei também outros que tinham uma série. Quem fez o piloto foi Lalo Schifrin. E então Benny Golson estava sendo fantasma de Lalo Schifrin, de Moacir sendo fantasma de Benny Golson, mas só apareceu o nome de Lalo Schifrin. E por aí afora.
4: É até interessante de pensar que muita gente relaciona, né, a música do Moacir com o Missão Impossível, como uma possibilidade dele ter escrito o próprio tema principal, né? Na minha pesquisa eu acabo desmitificando um pouco isso, porque se a gente for olhar cronologicamente, né, esse tema ele já tinha sido composto, já tinha até ganhado um Grammy um ano antes de Moacir fazer, né, o trajeto migratório dele efetivamente. Então isso acaba tornando bastante inviável que isso fosse realidade de fato, né?

Aquele que aspira entrar no caminho do discípulo deverá aprender a se defender quando atacado, mas sem se chocar com ninguém, nem mesmo com quem lhe ataca. Hollywood, 14 de agosto de 68.

0: Eles vieram para os Estados Unidos, acho que foi em 67, por aí. E eu fiquei lá no Rio. Eu que trabalhava lá no banco. Minha mãe ligou para mim. Nós mantemos contato. Aí disse, eu acho que seria bom você vir para aqui. Há muita coisa para você aprender e para sua evolução na vida. É isso que eu fiz. Então, em 68, eu vim para Califórnia para viver com meus pais. Eu estudei música com meu pai aí no Brasil. Ele contratou uma professora de piano lá em Botafogo. E ele me disse, isso antes de ele vir para os Estados Unidos, ele me disse, sua técnica no piano está melhor do que a minha. Eu disse, uau, you know? Eu estava surpreso, eu disse, é mesmo? E eu, que eu já tocava clássico, Beethoven, essas coisas. Yeah, eu estava muito bem na música, muito adiantado com meu pai. E é isso, ficou rolando. Bom, eu, em vez de seguir o caminho da música, eu senti uma pressão tremenda, que ia demorar. Meu pai me disse, você vai voltar ao piano, eu quero 4 horas por dia. Eu disse, sim, senhor. Aí eu senti aquela pressão na vida que eu tinha que fazer alguma coisa. Bom, o que eu fiz? Eu escrevi para o exército daqui. Fui para o exterior com a bênção de meus pais. E é isso.
1: Na vida do Moacir nos Estados Unidos, o que se sabe com alguma, né, relevância ali, é a carreira dele como professor, né? Para além dele como um grande compositor intérprete que lançou vários discos, né? Discos que são importantes, por gravadoras importantes, por pontes importantes que ele vai se relacionar, né? Assim, pelo que eu me lembre, a ponte dele com a Blue Note é por meio do Horace Silver, né? Que eu acho que ele carinhosamente chamava de Horácio Silva, né? Se não me engano, que Horace tinha uma... pai ou mãe, ou ambos, não tenho certeza, cabo-verdianos, então também falava português, tinha uma relação ali pela língua, né? Então, enfim, ele tem essa carreira, grande carreira, super relevante, né? Como intérprete, de fato. Mas eu imagino, e por esses indícios todos, que o que sustentava, de fato, a vida dele nos Estados Unidos é a carreira como professor, né?
0: Horácio Silva, jazz musician, era um ligado com o meu pai. Também havia um artista que trabalhava na Mission Impossible, na televisão. Estudou com o papai quando eles moravam em frente a Paramount Studios, em Hollywood. So, há sempre uma coisa, uma ligação, uma ou outra pessoa, assim, uau, wow, you know, aprecia essa música, you know.
1: E muitas pessoas... vivenciavam aquela experiência de fazer aula na casa do Moacir. Até tive o prazer de conhecer alguns ex-alunos do caso, né, do Moacir. Alguns por coincidência, né, que foi até uma história bonita, né, de se encontrar totalmente sem querer e depois ter acesso a ter uma conversa muito legal, muito bonita, de um pianista, né, chamado Dean Christopher, que, enfim, ele falou, poxa, Moacir mudou minha vida, ele realmente me incentivou a continuar praticando, estudando e atuando nesse universo todo. E até ele comentou comigo essa relação que Moacir tinha um pouco com o dinheiro, né? Assim, que ele não gostava de pegar no dinheiro dos alunos diretamente, né? Ele pedia para eles depositarem, né? Em um lugar ali. Talvez isso mostre um pouco a relação que Moacir tinha com a música como uma coisa, enfim, para além do financeiro, de uma transação, né? É uma relação diferente de ensino, de vivência.
0: É uma amizade. Os músicos convidavam meu pai para ir ao estúdio, mesmo que ele não estivesse gravando. E aí, suas opiniões. Eu tive a oportunidade uma vez ir com meu pai para eles gravar, e ele estava aí cooperando, ajudando a matéria. É impressionante.
2: Quando a gente estava em Los Angeles, o Guilherme Vergueiro, pianista maravilhoso, resolveu fazer uma homenagem ao Moacir lá, e eu estava morando lá, a gente montou uma big band e chamamos os músicos que já tinham gravado, tocado com ele, que não viam o Moacir há quase 10 anos. levantamos os arranjos, o Guilherme tirou muita coisa que o Moacir não tinha mais, dos discos e tal, e montamos uma banda como as bandas que ele tinha para tocar. E fomos ligando para todo mundo para tocar num clube de jazz, por um cachezinho, nada. Mas a gente ligava para esse pessoal que era o top, top, né? Os músicos mais incríveis de Los Angeles, que tinham trabalhado com Frank Sinatra, tinham trabalhado com Billy Holiday, Jack Nimitz, Hofstetter, Rickenbacker, o top, né? Do trombone, do saxofone e tal. E quando o pessoal fala, viu, o maestro Moacir tá bem? Ele vai comer? Onde é que ele tá? E tal, eu falo, não, ele... nós estamos montando a banda, mas ele vai estar, ele vai assistir. Aí todo mundo topou, não queria nem saber se tinha cachê, se não tinha cachê. Então a gente montou uma banda de superstars para fazer uma primeira leitura desse material do Moa, que fazia tempo que não era tocado. E depois acabamos fazendo uma homenagem para ele aqui no Memorial da América Latina. O Guilherme organizou isso. E esse concerto aqui foi, acho que, a semente que deu a largada para o Projeto Ouro Negro.

quando o Macia chegou nos Estados Unidos, ele chegou com seu portfólio de composições e foi batendo de porta, em gravadoras. E aí ele chegou com a trilha sonora de Love in the Pacific, Amor no Pacífico, que foi a trilha que deu o passe para ele ir aos Estados Unidos. E ele chegou então com essa trilha e foi mostrar, e os diretores de gravadora falaram: não, muito bom, porque é uma trilha orquestral incrível, maravilhosa. Mas o diretor falou: você precisa fazer uma coisa mais ritmada e uma coisa com letra, assim, né? Então, aí o Moacir saiu da reunião com o tema de April Child, que foi, ganhou primeiramente uma letra chamada April Child, pelos mesmos compositores de What's My Name? E April Child, que era em homenagem ao seu filho, Moacir Júnior, que é de Abril. Né?

0: Às vezes nós estamos aqui, nós três, ou quem seja, e vem aquele som, a ideia musical vinha. Sempre papai tinha que ter um pedaço de papel, de música. Ele fez um bloco, é como se eu tivesse uma carteira de um calendário pequeno, papel de música, umas 3 ou 4 linhas. É o que ele carregava, podia colocar no bolso, ele e mandou fazer. É interessante. E papai sempre tinha essa nota, porque às vezes, quando uma ideia musical vinha para ele, aí eles faziam um rascunho ali mesmo.
1: Eu me lembro de quando eu descobri o Coisas, depois eu descobri o Carnival of Dreams, descobri os discos americanos do Moe, e cada um era um susto novo, né? Porque era uma coisa muito, muito original, muito diferente do que tinha, né? Não era um jazz americano, mas não era também a música instrumental brasileira como ela vinha sendo feita. Tinha uma coisa de arranjo diferente, tinha tudo diferente, e eu me lembro de ficar muito impressionado, de tocar junto com os discos e de ficar imaginando isso, porque alguns são feitos aqui no Brasil, né, com músico brasileiro, e outros são feitos nos Estados Unidos com músicos americanos tocando essa música, mas tocando bem, né, tocando de um jeito interessante, que depois eu vim a entender porque era como ele escrevia, né? Que ele também tinha uma coisa de escrever a música brasileira de uma maneira diferente, como a gente escreveria, né? Para músicos brasileiros, ele traduzia isso de uma forma mais palatável para os músicos americanos e com uma coisa muito bem estruturada na cozinha, né? Que é a parte rítmica que a gente chama, o piano, baixo, bateria, guitarra, percussão, tudo aquilo era muito bem resolvido e escrito, que é para você conseguir tirar um resultado previsível, né? No Brasil a gente não precisa escrever isso tudo. Você chama as pessoas certas, boas, swingueiras, elas vão fazer um samba, um maracatu maravilhoso. Mas lá não, lá a gente precisa escrever.
2: Quando eu fiz o meu primeiro disco, O Maestro, eu ouvi assim também lá uma espécie de incêndio. E assim o pessoal perguntando: o quê? Qual é a novidade? What's new? Se encontram com outro assim, disse: Moacir Santos. Então isso incendiou assim, que todo mundo, quase, principalmente o músico de jazz, me conhece. E quando diz que é um trabalho com Moacir Santos, aí vão correndo e chegam, se apresentam a mim como honra, muito honrado. Mas tenho seu disco, lá, eu tenho seu disco, escuto sempre.

0: estamos apresentando a Bênção Moacir Santos. Três coisas para o maestro.
1: Gosto mais das coisas que começam mal e terminam bem, do que as coisas que começam bem e terminam mal. Entretanto, as almas gostam mais das coisas que começam bem e terminam bem.

0: tornou um adepto da teosofia já aqui no Rio, né? Ele tinha uma espiritualidade, ele acreditava nesses princípios da teosofia, né? Do desenvolvimento humano, da reencarnação, uma coisa além da humanidade, assim, né? De um espírito elevado, né? É muito próprio dele, assim, um cara bem-humorado, né? Ele tinha uma postura diante da vida muito positiva, né? Isso aí acho que já é também uma espiritualidade avançada, né? Muito menos a vida dele, que não foi fácil, né? No início, principalmente. Então, eu acho que ele já vinha essa questão da espiritualidade desde jovem. E a que se adequou a ele foi a teosofia. Frequentava aqui, lia muito, tinha várias coleções do Tratado Teosófico de Lima Blavatsky. Ele lia e relia. Uma espiritualidade, assim, às vezes misturava com o budismo também, né? Com a crença em alguma coisa maior do que ele, no universo, né? Ele ia por aí.
1: Felizes dos seres que ainda carecem de perfeição, pois estes, de acordo com a lei, estarão sempre subindo, evoluindo. Rio, 25 de fevereiro de 66.

início, Tom e Luiz Essa eram boêmios. Baden estava em qualquer ambiente. Eu não fui boêmio. Eu era muito agarrado com os assuntos filosóficos, teosóficos e coisas místicas. E sem querer me afastar, com uma espécie de receio de perder o céu. Eu sabia que eu tinha na minha mão algum poder mágico de compor. Se eu entrasse no campo da boemia, porque eu sei que eu gosto, se eu entrasse ali eu não iria produzir.

0: Benção Baden-Powell, amigo novo, parceiro novo, que fizeste esse samba comigo. Abenço, amigo. Abenço, maestro Moacir Santos, que não és um só, és tantos. Tantos como o meu Brasil de todos os santos, inclusive meu São Sebastião. Saravá!
1: A religião e o misticismo têm um lugar importante assim na tua vida?
2: Eu acredito que tem, muito, muito mesmo. Não, eu sei que tem, mas eu digo, eu acredito que ela tem grande influência, mas essa influência, hoje eu tenho mais conhecimento, mais material para dizer que essa influência, ela pode ser forjada por mim, pela minha sugestão. Mas quando eu digo que pode ser, também pode ser que ela realmente, na minha carreira musical, nas minhas inspirações, porque a minha vida toda, desde que entrei em contato com o assunto de metafísica, eu não saí disso, porque é onde eu encontro explicação para uma série de coisas, de fenômenos que acontecem na vida da gente, que não há explicação no campo científico. Então, eu descobri. Mas, ao mesmo tempo, a mística, a metafísica, eu já tenho também, inclusive, experiência. Na época que eu andei mais assíduo, mais permanente, assim, constante na mística, meditação, principalmente meditação, e naturalmente procurando viver naquelas normas de consideração ao semelhante, essa coisa, viver as coisas de um prisma assim, muito, vamos dizer assim, metafísico mesmo, assim, com plantas e animais e tudo. Eu me lembro bem que quando eu experimentei, quando eu vivi essa vida, isso foi mais ou menos 40 anos que eu vivo nisso, não saí mais disso. Vivo assim sempre, conversando com o nada e tentando botar as coisas nos lugares. A natureza da gente muitas vezes não ajuda e você tem que lutar muito para você ser mais, se quiser seguir aquela trilha. Isso que eu digo, na época que eu estava assim, muito mais canalizado na coisa, foi a época que me veio inspirações de obras que até hoje toco e se ouve ou se sente como uma novidade, como uma coisa assim. Então, eu acho que a música inspirada pela atitude do criador, da pessoa que se propõe a fazer música, eu acho que a mística ajuda muito.

Quando vim morar em Los Angeles, em 1969, fui apresentado ao Sr. Albert Marx, em Hollywood. Ele não era só um entusiasta do jazz, mas também um mecenas de bons músicos. Logo após esse encontro, senti-me honrado por ser mais um nome em sua lista de contatos. Em pouco tempo, fomos a um estúdio onde gravamos de 8 a 10 das minhas composições. Naquela época, o Sr. Marx não conseguiu emplacar o álbum no mercado. Pelo que entendi, isso se devia aos ritmos muito peculiares que caracterizam a maior parte da minha música. No entanto, muitos ritmos complexos foram surgindo desde então. Finalmente, em 1979, a música de Moacir já não é tão estranha.

0: a gente consegue enxergar vários elementos, né? Tanto da religiosidade afro-brasileira, quanto elementos da própria religiosidade humana, assim, né? Essa ligação, né, com o ser superior, essa ligação com o infinito, né? E daí é muito sobre isso, né? A obra dele traz elementos como a circularidade, né, a organização através das claves. A gente pode trazer aqui a circularidade bantu, onde não há uma hierarquia, né, na obra dele. A melodia é um dos elementos da obra, né? A maneira organizacional rítmica é uma coisa muito precisa, uma coisa fruto de muito estudo, assim. Então, eu acho que um elemento muito forte é essa circularidade, assim. Realmente é uma coisa que ela permeia e costura toda a sua obra, né?
1: Eu acho que, para nós que vivemos a vida dia a dia, é uma restrição muito estrita, sabe, a vida espiritual, principalmente vivendo num mundo que é, pode-se dizer, completamente oposto. Mas a coisa é essa: se alguém puder mergulhar numa espiritualidade para criar, eu tenho a impressão que vai buscar coisas imorredoras.
2: Cuidado que a palavra originalidade tem a ver com origem, né?
1: Uhum.
2: Você fica mais em contato com a sua origem, com a origem, você é mais original, né?
1: Você tá vendo? É isso aí. Eu sempre senti que a originalidade, cada um de nós tem uma originalidade, uma coisa original. E diante disso, eu sempre tentei explorar, sempre tentei mexer com essa coisa do original que eu tivesse, né? Foi mais ou menos assim.
2: Do seu original.
1: É, do meu original. E eu não sei se há um calculismo da minha parte, não sei se houve de ser original para sobreviver na arte, ou eu sinto mais um apelo, um chama natural de ser original. A originalidade é infalivelmente sucesso.

Andrea Ernest Dias. Os ritmos MS fazem parte de uma metodologia desenvolvida por Moacir Santos para o aprendizado do grupo de músicos que o procurava em busca de ensinamentos teóricos. Trata-se de pequenos padrões rítmicos que, combinados entre si, resultam em soluções na criação de motivos ou temas melódicos. O Sindicato dos Músicos do Estado da Guanabara e a União dos Músicos do Brasil conferiram a Moacir o diploma de Músico do Ano em 1960, por sua relevante atuação como arranjador, instrumentista e compositor de trilhas sonoras.

0: O depoimento de Moacir Almiz, em 1992, contou com a participação do musicólogo Zuza Homem de Melo.
1: É engraçado, porque você estando ausente do Brasil, você se tornou mais querido, talvez, do que muita gente que permaneceu por aqui. E esse grau de admiração que todo mundo tem por você se faz através de quase que um magnetismo que você exerce na classe musical, porque a gente não recebe frequentemente informações sobre o seu trabalho, sobre o que você está fazendo e etc., como acontece, por exemplo, com o Sérgio Mendes. E, no entanto, a admiração que a classe musical tem por você é algo que extrapola, talvez, a qualquer outro músico brasileiro que tenha ido para o exterior e tenha permanecido lá, da época da Carmen Miranda, Laurindo Almeida e etc. Nenhum chegou a ter o grau de admiração que você goza na classe musical brasileira. Então, tudo aquilo que você falou de espiritualidade, esse seu canal de comunicação com a gente, através da sua música, eu acho que vem justamente através dessa sua força espiritual, que vem sempre através da música, mesmo que não seja uma coisa concreta. É uma coisa muito abstrata, muito inexplicável mesmo, de maneira que tudo que você tem feito pela música é uma coisa que todo mundo reconhece. Acho que isso é... A gente tem um verdadeiro orgulho de saber que nós temos o nosso pernambucano Moacir Santos dentro da nossa música e um orgulho de estar vivendo na mesma época que você.
2: Muito obrigado, Zuza. Queria explicar uma coisa que eu sinto. Eu posso falar agora, porque eu necessito dizer isso para a gente fechar o nosso encontro aqui. Uma coisa que eu sempre pedi com a nossa linguagem, com o nosso idioma, que é o português, eu sempre pedia, Mãe Natureza, é um ser que a gente não sabe onde está. Deus, essa coisa assim, meu Deus, não sei, a gente não sabe onde está, essa coisa, Mãe Natureza, eu sempre falo com a Mãe Natureza, não a vejo, se a gente sente a natureza, você respira, você está sentindo. Mas eu me endereço assim para a Mãe Natureza, dizendo assim, abençoai-me, ó Mãe Natureza, isso desde há muito tempo, peço a vossa bênção, vossa proteção, fazei com que eu seja um veículo de vossa mensagem aos vossos filhos, que são meus semelhantes aqui na Terra. Eu uso essas palavras minhas, peço à Mãe Natureza que me inspire

0: O Mon tinha um negócio que onde ele entrava, assim, no ambiente em que ele entrava, as coisas mudam, ficava todo mundo me olhando, meio esperando o que ele tinha a dizer, e o que ele tinha a dizer sempre era muito enigmático, assim, havia sempre uma possibilidade de leituras, né, sempre muito interessante, você tinha que estar atento ao que ele falava, porque parecia que tudo tinha uma lição, né, ele tinha uma ligação meio forte, assim.
1: Uma vez papai estava no piano e ele estava compondo, então ele falou comigo: eu faço música para o universo. Eu olhei para ele assim, oh, you know. Quer dizer, abriu meus olhos, abriu minha mente assim, sim senhor, you know. Escreve para todo mundo. E é isso, antes da que ele pertencia a Blue Note. Então, eu fiquei olhando assim para ele e pensei, uau, fiquei surpreso comigo mesmo, assim, é verdade. E isso eu quero explicar da maneira como eu vejo, é que a Blue Note vende os discos dele pelo mundo e até ele se tornou famoso lá no Japão. Isso é incrível, muito bacana isso, you know?
2: Eu não sei realmente o que aconteceu comigo, porque eu não fui um grande lutador esforçadíssimo para atingir aquele grau de apreciação dos meus colegas, dos músicos. Eu não sei, foi uma fase assim, eu fui escolhido, foi uma fase assim, como existe uma fase de reforma, as coisas mudou, então agora já não é mais clássico, agora é romantismo. Então Beethoven abriu a porta para o romantismo. E eu fiz uma coisa, por exemplo, enquanto eu escuto assim essa amabilidade, essa coisa, olha, Marci, você, até nem fulano gozou desse prestígio, dessa amabilidade, dessa reputação amável que você tem aqui. Aconteceu nos Estados Unidos, aconteceu, eu quando recebo aqueles royalties, assim, dos meus discos e tal, eu fico olhando assim os países, França, Austrália, África, toco a minha música e sou conhecido, embora não tenha estado nesses países, nesses lugares, eles me conhecem. Às vezes alguém descobre meu telefone e querem disco meu, como é que posso conseguir sua música? Então, o que é isso? Eu acho que escolheram, a natureza escolheu para ser essa coisa, esse mascote desse tempo. Eu acho que é assim.
1: Talvez você aprecie uma canção e eu aprecie outra. Oh, eu gosto dessa música, you know. E essa é a experiência, a curiosidade da pessoa, a música dele toca para o universo. É muito profundo o que ele dizia.

0: No início dos anos 2000, a música de Moacir Santos revive no Brasil por meio do projeto Ouro Negro, produzido por Mário Adnet.
1: É um projeto que eu fiz com Zé Nogueira, né? E esse projeto foi iniciado há 25 anos atrás, né? E ele está precisando ser mais divulgado, né? Eu acho que para mim é um projeto eterno, mas ele precisa de mais uma ação, né? Para que isso chegue nas novas gerações.
2: Todo mundo que toca a música do Moacir Santos, depois dessa redescoberta, esse renascimento da música do Moacir, todo músico que encosta nesse material aprende muito, né, Júlia? Ele é um professor que continua ensinando mesmo sem estar presente, porque é uma música muito original, é uma música que tem uma coisa interessantíssima, que ela soa muito redonda, ela soa fácil, né? Ela soa popular, mas ela é extremamente rebuscada, né? Na maneira como ela é escrita e difícil de tocar também.
0: O saxofonista Teco Cardoso.
2: As melodias, os contrapontos, que são vários, né? Ele tem uma coisa de resolver várias melodias simultâneas muito bem. Então, é uma música extremamente rebuscada e que soa fácil, desde que bem tocada, né?
3: Um mês antes do Moacir morrer, ele subiu ao palco pela última vez com a banda Ouro Negro, no Canecão. Ao final do show, o camarim estava lotado de músicos, admiradores, fãs e tudo. E as pessoas começaram a gravar, então... Mas um amigo me mandou esse vídeo, né? Essas palavras do Moacir.
4: Mas eu estou em casa. Eu estou em casa.
5: No Brasil.
6: Eu estou em casa. Eu estou em casa. Saibam que o Brasil é meu berço e Pernambuco é o meu orgulho. E isso aqui é forte pra mim, viu? Porque os africanos, meus pais ancestrais, me trouxeram pra aqui. Eu nasci aqui, mas o berço é africano. Sou africano verdadeiro.
4: Eu sou africano verdadeiro.
6: Sou africano brasileiro.
4: Então, eu sou africano brasileiro. Brasileiro.
7: Africano, vamos embora.
0: Ouro Negro contou com novas letras em português criadas por Ney Lopes.
8: Uma conscientização, né? Não sei se a partir da Ouro Negro, ou se ele já tinha já interiorizado essa ancestralidade, né? Um dos grandes problemas, né, da afrodescendência é você não conhecer sua ancestralidade, né? Aí a gente vai construindo. Construindo simbolicamente, construindo através de informações históricas também. A gente fica muito solto, né? Então tem que se fortalecer, se apegar a essas ancestralidades simbólicas que a gente vai conhecendo, né? Através do tempo.
0: Ney Lopes, em registro do Festival Moacir Santos, edição especial 2020.
8: Migração é sempre uma coisa meio traumática. Mas quando você migra por vontade própria, e migra sem que seus laços, os laços com a sua ancestralidade e a sua cultura sejam rompidos, sejam cortados, tudo bem. Ocasionalmente você pode ir lá visitar a família e voltar. Agora imagina o que, que foi esse desenraizamento que pesou sobre milhões, mais de metade da população brasileira. Hoje, né, tem essa origem. E durante a época escravista, a população brasileira de origem africana era majoritária também, e sem a mínima condição de respeitar as suas origens, de resguardar as suas origens.
1: Ele era um cara família, e a gente trouxe ele para nossa família, assim. Ele passava o Dia das Mães com a gente, passava Natal, sabe, assim, engraçado. A gente não falava muito de acorde, de problemas musicais. A gente falava de vida, falava de situações de vida. Era gente como a gente, sabe? Não sei, eu acho que o Moacir já tinha dado muita volta na vida e estava vivendo um momento tentando simplificar a vida, sabe? Então era como se fosse assim, perto de um pai.
0: Este episódio contou com a participação do pesquisador Lucas Bonetti.
9: Eu acho bonito como o Moacir é uma figura que agrega, né, e que faz tantas pessoas ali circularem aquele universo dele.
0: e de Moacir Santos Júnior.
5: Eu sinto muito a falta deles, muito mesmo. Mas é a vida, eu tenho que viver na realidade. Meu papai dizia que nós éramos o trio de ouro, the golden trio. Yep.
0: Essa trilogia teve como base a pesquisa de Andrea Ernest Dias.
10: É uma música que chega muito nos jovens e nas crianças, né? Ela serve a um propósito educativo também. Tem uma projeção muito grande ainda para as futuras gerações, né? Acho que tudo que uma música precisa, a música do Moacir tem. A gente então precisa ficar fazendo, né? Para não ser esquecido, né?
0: Andréa é autora do livro Moacir Santos ou Os Caminhos de um Músico Brasileiro.
10: O carnaval aqui no Rio, Cordão do Boitatá, abre o carnaval com coisa número 4, né? Nossa, é uma emoção sem tamanho. Moacir está sempre presente.
0: Alan Abadia, pesquisador das musicalidades afrodiaspóricas, conclui.
11: Quando a gente fala sobre oralidade na música, não é somente o saber passado oralmente, né? Ela é sobre a maneira de perpetuar saberes além da escrita, né? É a corporalidade, né? O saber que está impregnado no corpo, o saber que está impregnado, enfim, nos costumes, né? Então a gente traz Conceição Evaristo, né? E olha para a obra do Moacir Santos sob o olhar da escrevivência, assim, a gente traz o Moacir falando da sua própria cultura, né? Ele está falando de uma coisa que ele está vivendo, que ele está testemunhando. A música dele é como se fosse quase que, não a autobiografia, uma autoculturalidade, assim, né? Ele está falando dessa vivência, que está registrada ali em forma de música. E é sobre isso, ele escreve sobre ele, escreve sobre um povo, ele escreve sobre um futuro, né? E ali ele se manifesta como intelectual que é.
0: Participação especial

0: Vilas Boas. A entrevista com Moacir Santos, gravada em 1992, integra o acervo do Museu da Imagem e do Som de São Paulo.
1: Eu faço uma música popular porque eu sou popular, sou de origem e farei a música popular a qualquer momento que eu seja solicitado.
0: Série idealizada e produzida por Júlio de Paula, que também assina roteiro e edição.
2: Abençoa o maestro Moacir Santos, que nós não só és tantos, tantos como o meu Brasil de todos os santos, inclusive meu São Sebastião.
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2: Saravá!

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3: 23 horas.
4: Programa de estágio da Rádio Cultura Brasil. Nesta semana, a seleção é de Vitor Silva Costa e a apresentação é minha, Thomas Farias. A música que abre esse horário é O Que é Amor?

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Acabamos de ouvir Codinome Beija-Flor, de Cazuza Reinaldo Arias e Ezequiel Neves, com Cazuza. E antes, com Maria Rita, de Arlindo Cruz, Maurição e Fred Camacho, O Que é Amor? Na sequência, Marcelo Camelo.

Essa foi A Menina e o Cachorro, de Liminha, Arnaldo Antunes e Ana Canhas, com ela mesma. E antes, Marcelo Camelo, dele mesmo, Vermelho. 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Siga com Roberta Sá.

Essa foi De Lobão com Lobão e Zé Cabaleiro, Uma Delicada Forma de Calor. Antes disso, Roque Ferreira e Dudu Nobre com Roberta Sá, Água da Minha Sede. Continuamos com Amiga.

Acabamos de escutar da dupla Erasmo e Roberto Carlos, com Roberto Carlos e Maria Bethânia, a faixa Amiga. Música instrumental e informação na medida certa. 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Na sequência, Lenine.

Ouvimos Ventos do Norte, de Djavan e do Ribeiro no arranjo, com Luciana Souza na voz e Trio Corrente. E antes, Lenine, de Djavan, maçando o rosto. Na sequência, Contrastes.

Acabamos de ouvir Na Minha Veia, de Zé Catimba e Martim da Vila, com Simone. Antes disso, Jardim Macalé, de Ismael Silva, Contrastes. 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Agora, Gangorra de 2.

0: Essa foi Aprendi com o Rei, de João Silva, com Gilberto Gil. E antes, Jussara Silveira, de Pere e Luiz Ariston, Gangorra de Dois. Eu sou Thomas Farias. Nesta semana, sou quem apresenta o programa de estágio da Rádio Cultura Brasil. Seleção musical, Vitor Silva Costa. Trabalhos técnicos, Antônio Silva. Supervisão, Eduardo Weber. Continue ouvindo a programação da Rádio Cultura Brasil.
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6: Meia-noite.
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1: Zé Cabaleiro.
2: Vanderlei.

Essa foi Aposta, de Mamundi e Beto Landau, com Mamundi e Rubel. Antes, Cícero, dele, Vagalumes Cegos. Música instrumental e informação na medida certa. 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Na sequência, Skank. O céu.

Ouvimos Nando Reis, dele, Sou Dela. E antes, Skank, de Samuel Rosa, Lu Borges e Nando Reis, Dois Rios. Na sequência, Love Love.

Ouvimos Malu Magalhães, dela Você Não Presta. E antes, Gilsons, de José Gil, João Gil e Júlia Mestre, Love Love. 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Agora, meu erro.

Ouvimos Los Hermanos, de Rodrigo Amarante, condicional. E antes, Os Paralamas do Sucesso, de Herbert Viana, Meu Erro. Seguimos com Nana Caymmi.

Ouvimos Edu Lobo, de Tom Jobim e Vinícius de Moraes, É Preciso Dizer Adeus. E antes, Nana Caymmi, de Gilberto Gil e Torquato Neto, Isabelê. 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Agora, Menininha do Portão.

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1: Ouvimos Seu Jorge, de Edson Menezes, e Alberto Paz, Deixa Isso Pra Lá. E antes, Maria Rita, de Nonato Buzar e Paulinho Tapajós, Menininha do Portão. Seguimos com Dora Vergueiro.

Acabamos de escutar Paula Lima, de Jorge Benjor, Meu Guarda-Chuva. E antes, Dora Vergueiro, dela, Carlinhos Vergueiro e Afonso Machado, Noites Frias. Eu sou Thomas Farias. Nesta semana, sou quem apresenta o programa de estágio da Rádio Cultura Brasil. Seleção musical, Vitor Silva Costa. Trabalhos técnicos, Antônio Silva. Supervisão, Eduardo Weber. Continue ouvindo a programação da Rádio Cultura Brasil.

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1: 5 horas e 59 minutos.
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0: Olá, ouvinte, seja bem-vindo. Almir Sater abre o programa de hoje.

Com Almir Sater, ouvimos dele e Paulo Simões, A Saudade é uma Estrada Longa. E seguimos com Goiano e Goiazinho.

0: Jacó e Jacozinho, deles, ouvimos Papai Me Disse. Antes, com Goiano e Goiazinho, de João Goiano e Labareda, Saudade Matadeira.
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0: tava chegando o bebê.
1: Mais um filho, hein, Tony Bob?
2: É, Sanchão, tu sabe como são essas coisas, né? É, tudo começa assim, assim como quem não quer nada, assim, conversa vai, conversa vem, e quando a gente menos espera, é mais um filho.

0: Charlie, pare, o senhor não falou que ia parar com tantos filhos?
1: Essas, onde eu moro, não tem luz.
0: Ué, o que tem isso?
1: A gente não vê o que faz? Sabe como é que é nessas que vão? Não tendo luz, a gente não vendo o que faz, né? Mas não...

0: Senhor Libório, lá no seu bairro ainda não tem luz?
1: Agora tem.
0: E por que não parou?
1: Eu parei, mamãe, e continuou? Ixi. Sabe como é que é a nossa escrivão? Eu parando, ela continuando, né? Mais um vídeo.

0: Zé Fortuna e Pitangueira interpretaram do Zé Fortuna um filho só, antes com o Tião do Carro, dele e José Caetano Erba, a volta do filho.
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0: Dani e Diego, de Dino Franco e Nhoneco, interpretaram Sertanejo Sem Mistura. Antes ouvimos com Silveira e Barrinha, de Barrinha e Mato Grosso, Alegria no Sertão.
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Com Tião do Carro e Odilon, ouvimos de José Vitor e Tião do Carro, Mansão Caipira. Com João Carlos e Maurício, de Batista dos Santos, Meu Canto Caipira. E seguimos com o Viola Quebrada.

0: Com Áurea Fonte e Ribeirão, ouvimos de Zé Caetano Erba e Paraíso, Casa de Chão. Com Viola Quebrada, do domínio público, Casinha Pequenina.
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0: Com Campanha e Cuiabano, ouvimos de Campanha e Zé Rosa, Meu Passarinho. Antes, com Lourenço e Tabaí, do Léo Canhoto, A Gaivota.
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0: Grupo Paranga interpretou de Dito Geraldo, Canoa. Antes, com os Irmãos Divino, de Roque José de Almeida, ouvimos Balanço da Canoa.
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Com Comandante e Confidente, ouvimos de Tony Gomide e Liquinho, Assim é o Sertão, com Pinheiro e Pontal, deles, A Força da Viola.

0: Com Geraldo Viola e Pantanal, ouvimos de Lorival dos Santos, Arlindo Rosa e Pardinho, Azulão do Reino Encantado. Este programa teve trabalhos técnicos do Toninho Silva. Eu sou Madeleine Alves. Até a próxima.
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1: 6 horas 59 minutos.
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4: Olá, muito bom dia para você que segue por aqui na sintonia. Eu sou a Laura Mayumi, começando agora a programação musical desta manhã aqui na Rádio Cultura Brasil. Vou abrir com o som do Milton Nascimento, Noites do Sertão.

Essa foi Cáliz Bento com o grupo Vozes das Gerais, música de domínio público com a adaptação de Tavinho Moura. Antes também de Tavinho Moura, em parceria com Milton Nascimento, na voz do Milton, ouvimos Noites do Sertão. Um bom dia para você que segue por aqui na sintonia. A gente segue agora com Cacá Machado, Elza Soares e Zé Miguel Wisnik.

Som do Patufu, essa foi Sorte e Azar, música de John e Ricardo Coctus. Antes teve Kaká Machado, Elza Soares e Zé Miguel Wisnik com Sim, música de Eduardo, Klima Tchauska e Kaká Machado. Seguimos agora com o som da Lulina.

Você ouviu Gal Costa com Que Pena, um clássico de Jorge Benjor. Antes teve Lulina dela, Nós. Um bom dia para você que segue na sintonia da Rádio Cultura Brasil. Seguimos com música por aqui, agora com a Marina Machado cantando música do Maurício Pereira.

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Dobradinha de Maurício Pereira por aqui, em interpretações de outros artistas. A gente ouviu com Metá Metá, Trovoa, e antes teve Marina Machado, de Maurício Pereira e Dino Vicente, Quieto um Pouco. Seguimos com o som do Fit, música de Kleber Albuquerque e Selmar.

Raíssa Bittari, Júlio Moraes, com Toda Vez Que Eu Dou Um Passo, o Mundo Sai do Lugar. Antes, a gente ouviu o feat com Feliz e Triste, composição de Selmar e Kleber Albuquerque. Seguimos agora com Baiana System e a participação de Caroline.

0: tremô de jambu é só com a gente aqui.
1: Essa foi Dona Onete com Jamburana, composição dela. Antes teve Baiana System e Caroline, A Vida é Curta para Viver Depois. A composição é de Russo Passapusso. Um bom dia para você que segue por aqui na sintonia da Rádio Cultura Brasil. A gente segue com música por aqui, agora com a Marisa Monte.

Essa foi Espiral de Ilusão com Selmar e Josiara. A composição é do Criolo. E antes teve Marisa Monte com South American Way, uma versão de Aloísio de Oliveira. Seguimos com música aqui nessa manhã na Rádio Cultura Brasil, agora com Thiago França e Jussara Marçal.

0: Você ouviu música de Itamar Assunção e Paulo Leminski, na versão de Tiago França e Jussara Marçal, Dor Elegante. Vamos para um rápido intervalo, já já eu estou de volta com mais música aqui na Rádio Cultura Brasil.
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3: 7h59.
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0: Um bom dia para você que segue na sintonia da Rádio Cultura Brasil. Estamos de volta com música nesta manhã. Agora a gente vai com o som do Silva, A Visita.

0: Esse foi o Cícero, composição dele, Vagalumes Cegos, e antes teve Silva, dele e Lucas Silva, A Visita. Seguindo com música, aqui na Rádio Cultura Brasil, a gente ouve agora Letrux.
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Aqui na Rádio Cultura Brasil, você acabou de ouvir Samba 2 com Los Hermanos. A composição é de Marcelo Camelo. Antes ouvimos Letrux com Ninguém Perguntou por Você, composição dela em parceria com Arthur Bragante. Ótimo dia para você que segue na sintonia da Rádio Cultura Brasil. A gente segue agora com Caetano Veloso.

Um clássico do Kid Abelha por aqui. Essa foi Como Eu Quero, composição de Leone e Paula Toller. Antes teve Caetano Veloso, dele o Quereres. Seguindo com música por aqui na Rádio Cultura Brasil, agora você ouve Bide e Fernanda Abreu.

Índigo Blue, música de Gilberto Gil, na interpretação dele. Antes teve Bid e Fernanda Abreu com Azul, música do Djavan. Ótimo dia para você que segue na sintonia da Rádio Cultura Brasil. A gente vai seguir com Caetano Veloso em Muito Romântico.

Esse foi o Arthur Nogueira com O Último Romântico, de Lulu Santos, Antônio Cícero e Sérgio Souza, e antes, Muito Romântico, com Caetano Veloso. E a gente segue com música aqui nesta manhã da Rádio Cultura Brasil, agora com Lulu Santos e Kézia Estácio.

Essa foi Dia a Dia, Lado a Lado, com Tulipa Ruiz e Marcelo Genesi, composição deles. Antes teve música de Erasmo e Roberto Carlos, na versão de Lulu Santos e Kézia Estácio, As Curvas da Estrada de Santos. Seguindo com música nesta manhã aqui da Rádio Cultura Brasil, agora a gente vai com Arthur Nogueira.

0: Arthur Nogueira, versão dele e do Eric Monteiro Moraes, para You're Gonna Make Me Lonesome When You Go, que aqui em português ficou com Vou Ficar Tão Só Se Você Se For. A gente faz agora mais um rápido intervalo, já já eu tô de volta com mais música aqui na Rádio Cultura Brasil.
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2: 8h59.
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5: Muito bom dia para você que segue na sintonia da Rádio Cultura Brasil. Estamos de volta com a programação musical desta manhã e a gente vai abrir com Roberta Sá.

Esse foi o grupo Passo Torto com Samuel, música de Kiko Dinucci e Rodrigo Campos. Antes teve Roberta Sá com Xirê, de Roque Ferreira. Ótimo dia para você que segue na sintonia da Rádio Cultura Brasil. Seguimos com o som do Criolo.

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Você ouviu Smalha, música de Renan Saman, Emicida e Nave, com o Emicida, Larissa Luz e a participação de ninguém mais, ninguém menos que Fernanda Montenegro. Antes teve Criolo, dele Daniel Ganjamin e Marcelo Cabral, Esquiva da Esgrima. Seguindo com música, por aqui agora tem som de Lourdes da Luz e Quebrante, com participação de Rodrigo Campos e Luísa Maita.

Essa foi a Marina Sena com Tamborim, parceria dela com o Yuri Rio Branco. Antes, Lourdes da Luz e Quebrante com Rodrigo Campos e Luísa Maita em Paradisia, composição da Lourdes da Luz. Seguimos com música nesta manhã aqui na Rádio Cultura Brasil, agora com a Duda Beat.

Essa foi a Gal Costa com música do Danny Black, Sublime. Antes teve Duda Beach, Della, Lux Ferreira e Tomás Troia, Bichinho. E a gente segue com música por aqui, agora com o som da Bluebell, Protesto.

som do Karnak aqui na Rádio Cultura Brasil. Essa foi Eu Tô Voando, composição do André Abujanra. Antes teve Bluebell, dela Protesto. Muito bom dia para você que segue por aqui na sintonia. A gente segue com música, agora com o som do Terno.

Grande encontro de Johnny Hooker e Liniker. Essa foi Flutua, composição do Johnny Hooker. Antes teve O Terno com Volta e Meia, música do Tim Bernardes, aqui nessa gravação, contando com a participação de Devendra Banhart e Shintaro Sakamoto. Um bom dia para você que segue aqui na sintonia da Rádio Cultura Brasil. A gente vai seguir agora com Erasmo Carlos.

Som dos secos e molhados, essa foi Sangue Latino, de João Ricardo e Paulinho Mendonça. Antes teve Erasmo Carlos, parceria dele com Roberto Carlos, Gente Aberta. Seguindo com música aqui na manhã da Rádio Cultura Brasil, a gente ouve agora Zé Manuel.

Você ouviu Zé Manuel, dele para iluminar o rolê. E é isso aí, a programação musical desta manhã fica por aqui. Eu sou a Laura Mayumi, tô de volta amanhã a partir das 7 da manhã. Até lá!

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8: 9:59.
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12: Agora são 10 horas em ponto. Boa terça-feira para você. Seja muito bem-vinda, seja muito bem-vindo. Hoje, dia 11 de agosto de 2026, mais uma edição do Galeria no Ar. A gente faz essa mistura boa todos os dias da música do presente com a música do passado. Eu também dou uma geral na agenda cultural da cidade de São Paulo e nos principais lançamentos da cena musical. Para começar, tem Gilberto Gil com o clássico Você e Eu, de Vinícius e Carlos Lira.

0: Maria Luísa Jobim, ouvimos Sofá Vermelho, do novo trabalho Rosa no Céu, parceria dela com Marcelo Camelo. Antes, abrindo galeria hoje, o clássico Você e Eu, na voz de Gilberto Gil, de Vinícius de Moraes e Carlos Lira. Agora são 10h09.
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0: Acontece hoje, às 20h, uma sessão do espetáculo Swing, no Sesc Pinheiros. A montagem tem como foco o ritmo e a dança como ferramenta.

ferramentas capazes de moldar relações e percepções de indivíduos. Ingressos em sescsp.org.br. Segue aberta no Instituto Tomi Otaki a exposição Estrelas em Escolhidas, com trabalhos do artista Luiz Erbini. As obras abordam estudos botânicos e pesquisas relacionadas à gravura japonesa Ukiyo-e. A entrada é franca. Na Cinemateca Brasileira haverá uma exibição do filme Antena da Raça, em registro aos 45 anos da morte de Glauber Rocha. A sessão acontecerá nesta quinta-feira, às 8 da noite, e será conduzida por Paloma Rocha, filha do cineasta, que dirige o documentário. E na sala de vídeo do edifício Pinaluz, continua em exibição o trabalho Ibirapema, lançado em 2022 pela artista indígena Olinda Tupinandá. O filme busca retratar a memória, o apagamento e a insurgência dos saberes originários por meio de uma viagem da protagonista da mata ao asfalto urbano. Ingressos na plataforma Inti. Agora eu sigo com o Lenine, do trabalho mais recente. Eita, a gente ouve Meu Chamego, uma música que ele fez para a companheira dele.

Esse foi o Otto junto com a mexicana Julieta Venegas, Saudade, do Otto de Catatau e da Julieta. E antes o Lenine com o Meu Chamego, composição dele. São 10 horas e 18 minutos. O Museu da Imagem e do Som inaugura hoje a exposição Chão de Histórias, com retratos da fotógrafa Ana Leal. A mostra é a quarta da edição de 2026 do programa Nova Fotografia, feita a partir de uma convocatória anual do MIS aberta ao público. A partir desse processo, são escolhidos seis fotógrafos para realizar uma exposição individual no museu. Chão de Histórias tem como proposta a busca pessoal da artista por suas raízes, tendo como ponto central uma cartografia do sertão pernambucano, de onde a família paterna de Ana Leal é originária. Entre as obras estão as séries Dobra do Tempo, Encontro e Álbum de Família, que revisitam fotografias familiares e paisagens naturais. A mostra ficará em cartaz até 20 de setembro no MIS, de terça a sexta, das 10 da manhã às 7 da noite. E até às 8 da noite aos sábados e até às 6 da tarde aos domingos. A entrada é gratuita. Agora são 10h19, a gente segue com Maria Bethânia cantando música de Lupicínio Rodrigues.

Tim Bernardes, ouvimos Praga, dele e Erasmo Carlos. E antes, Maria Bethânia com música de Lupicínio Rodrigues, Loucura. São 10h25, vamos com o Djavan, ao vivo, Pétala.

Essa foi a Lineker, ouvimos Veludo Marrom dela. E antes, Djavan ao vivo com Pétalas do Djavan. São 10h36. A montagem Mudando de Pele reestreia nesta quinta-feira no Teatro FAAP. A peça que marca o retorno de Thaís Araújo aos palcos depois de 5 anos, volta a São Paulo após uma temporada em junho e julho. A obra é originalmente escrita e estrelada pela multiartista britânica Amanda Wiking e tem a premiada Yara de Novais na direção. A trama gira em torno das reflexões existenciais de Maia, uma mulher que decide romper com as estruturas sociais que a envolvem. A autorreflexão sobre mudança e libertação de insatisfações é ampliada pelo encontro da protagonista com Mildred, uma mulher jamaicana de 90 anos que lutou por direitos civis, e Kemi, uma jovem confiante e audaciosa. A peça também se propõe a ser um solo coletivo em que Thaís Araújo interpreta as personagens, mas a construção de cenas conta com a participação musical das artistas Laila e Dani Nega. A temporada de Mudando de Pele segue em cartaz até 6 de setembro no Teatro FAAP, na Rua Lagoas, número 903. Os ingressos estão disponíveis no site do local e restam poucas unidades. Vamos ouvir o Ed Luna com Pele.

A gente ouviu Carlinhos Brown com Cover Sights e antes Lued Luna com Pele, uma parceria dela com Marian Mereba. Agora são 10 horas e 47 minutos. O músico Hamilton Godoy celebra 85 anos nesta quinta-feira em uma apresentação no Centro Cultural São Paulo. O pianista é integrante do Zimbu Trio, tradicional grupo de música instrumental, com obras que passam pela bossa nova, samba jazz e MPB. A apresentação contará com participações dos demais integrantes do trio, o baterista Edu Ribeiro e o contrabaixista Sidiel Vieira, além dos convidados Nelson Aires, no piano, o gaitista Gabriel Grossi e o trompetista Sidmar Vieira. O quarteto, juntos, também fará participação num repertório que varia entre música popular e erudita, mesclando composições de Hamilton, dos convidados, releituras e improvisações. A celebração dos 85 anos de Hamilton Godoy acontece nesta quinta, às 8 da noite, no Centro Cultural São Paulo, na Rua Vergueiro, número 1000. A ocupação dos assentos será por ordem de chegada. Ao fundo a gente ouve Zimbu Trio com Tudo Bem, composição de Hamilton Godoy.

0: Marisa Monte com Jorge Drexler, a gente ouviu uma parceria deles, Vento Sardo. Agora, 10h56, eu vou para o intervalo e já retorno com o Galeria.
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0: Plataformas com mais de 1 milhão de crianças e adolescentes como usuários deverão publicar até 17 de setembro relatórios de transparência para informar o que fazem para proteger menores de idade em seus serviços. Estes serão os primeiros de uma série de relatórios que deverão ser divulgados a cada semestre no site das empresas, conforme despacho da Agência Nacional de Proteção de Dados publicado hoje. A lei determina que as companhias devem apresentar quais são os canais para receber denúncias de infrações contra menores de idade, quantas notificações receberam e quais foram as decisões tomadas. Também deverão informar como identificam atos ilícitos e contas infantis nas plataformas, bem como quais melhorias fizeram com foco na proteção dos mais jovens. As equipes de resgate da Colômbia entram hoje no segundo dia de buscas por sobreviventes do terremoto que causou mortes e destruição no país. De acordo com o balanço mais recente, 224 pessoas morreram, mais de 1.300 ficaram feridas e outras centenas estão desaparecidas. O tremor de magnitude 7,4 foi o mais forte em 27 anos, derrubou dezenas de edifícios e causou danos em mais de 1.000 casas. Mais informações e outras notícias em uma hora.

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4: 10h59.
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8: 11h, seja muito bem-vinda, seja muito bem-vindo. Hoje, dia 11 de agosto de 2026, esse é o Galeria da Rádio Cultura Brasil. Eu já sigo com a segunda hora do programa. Eu vou abrir com o Thiago Nacarato e um clássico da música brasileira. Onde anda você?

Luísa Sonza, ouvimos o clássico Consolação, de Baden Powell e Vinícius de Moraes. E antes, Tiago Nacarato, Onde Anda Você, de Vinícius e Hermano Silva. 11:06, eu sigo com Caetano Veloso, a gente ouve Luz do Sol. Luz!

Uma dobradinha. De Caetano, ouvimos com Gal Costa e Luiz Meira aos violões, Força Estranha. E antes, Caetano, com Luz do Sol. Agora, 11 horas e 12 minutos, eu sigo com o mineiro César Lacerda. A gente ouve Isso Também Vai Passar.

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0: Lulu Gilberto com Manias, de Flávio Cavalcante e Celso Cavalcante. E antes, César Lacerda, ouvimos Isso Também Vai Passar, parceria dele com Rômulo Frois. São 11 horas e 19 minutos.
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0: Os músicos Meno Del Picchia, Daniel Grajeve, Cláudio Oliveira, Marcelo Monteiro e Anderson Quevedo se apresentam hoje no Blue Note com o show O Bruxo do Coreto, tributo a Hermeto Pascoal. No repertório, interpretações de clássicos do compositor alagoano, como Bebê, Forró Brasil e Chorinho pra Ele. O violinista Ricardo Hertz também participa do espetáculo. O evento acontece às 8 da noite e os ingressos estão disponíveis na bilheteria física do Blue Note, através da plataforma Eventim.

cantora Elaine Guimarães apresenta o show Nas Trilhas de Gal, na quarta-feira, também no Blue Note. O espetáculo revisita canções eternizadas por Gal em novelas e filmes que marcaram gerações. O evento acontece às 8 e os ingressos disponíveis na plataforma Eventim. O cantor e compositor Felipe Toca sobe ao palco do Bona Casa de Música nesta quinta-feira. O show é uma homenagem ao Grande Encontro, um projeto que reuniu no mesmo palco Alceu Valença, Elba Ramalho, Geraldo Azevedo e Zé Ramalho. O repertório revisita músicas do álbum homônimo em formato voz e violão. O espetáculo acontece às 9 e os ingressos disponíveis na bilheteria física do Bona e também na plataforma Eventim. Então vamos ouvir um clássico deste projeto, o Grande Encontro, Alceu Valença, Elba, Geraldo Azevedo e Zé Ramalho, Chão de Giz.

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1: Mariana Aidar, a gente ouviu o Táxi Lunar, de Geraldo Azevedo, Zé Ramalho e Alceu Valença, ela junto com o Júlio Fejuca ao violão. Toquei também Alceu Valença com Elba, Geraldo Azevedo e Zé Ramalho. A gente ouviu o Chão de Giz, de Zé Ramalho. Agora, 11h28, vamos relembrar o melhor da vida, de Marcelo Genesi.

Nando Reis. Ouvimos Por Onde Andei. Antes, Marcelo Genesi. Relembramos O Melhor da Vida, uma parceria do Genesi com Luiz Tati. Eu sigo com o Sérgio Brito, ele junto com Bebel Gilberto, em Mango Dragon Fruit.

João Donato Trio, Arran, de João Donato. Antes, Sérgio Brito com Bebel Gilberto, ouvimos Mango Dragon Fruit, música que dá nome ao trabalho mais recente do Sérgio Brito, lançado em 2025. A composição é dele. 11h45, tem Zélia Duncan por aqui, do novo Agudo Grave. A gente ouve Calmo, uma composição de Zeca Baleiro. Parceria da Zélia com Zeca.

0: Adriana Calcanhoto, junto com Dorival Caymmi. E o clássico, Quem Vem Pra Beira do Mar. E antes a gente ouviu Zélia Duncan, uma parceria dela com Zé Cabaleiro, do mais recente Agudo Grave, a música Calmo, que fala sobre esse amor Caymmi. 11h52 agora, tem mais um artista lagoano por aqui. A gente ouviu Ítalo França, vamos ouvir Janeiro.
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1: Paulinho da Viola, ouvimos Dança da Solidão de Paulinho da Viola e antes Ítalo França com Tore Janeiro de Ítalo França. 11h57, agora eu vou para o intervalo e já volto com a última hora do Galeria.
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1: O Ministério da Saúde atualizou as normas para coleta, armazenamento e distribuição de sangue em todo o país. Entre as mudanças mais relevantes estão os critérios relacionados a procedimentos estéticos e de saúde. Quem fez tatuagem, micropigmentação ou piercing em estabelecimentos com alvará sanitário regularizado pode doar sangue depois de 7 dias. Antes o prazo era de 6 a 12 meses. Pessoas com histórico de tuberculose pulmonar ou extrapulmonar passam a poder doar depois de 2 anos da cura. Anteriormente, o prazo era de 5 anos. Já doadores com histórico de câncer, exceto cânceres de células hematopoéticas, como linfomas e mielomas, podem ser considerados aptos depois de 5 anos do fim do tratamento, com cura ou remissão confirmada. A nova regulamentação entra em vigor em todos os hemocentros do país no dia 30 de setembro. A epidemia de ebola, que continua avançando na República Democrática do Congo, provocou 2.011 mortes entre 4.381 casos confirmados, segundo o balanço atualizado, divulgado pelas autoridades congolesas hoje. Os números aproximam a crise atual da que ocorreu de 2018 até 2020, a mais letal até hoje no país, com quase 2.300 mortos. As autoridades de saúde locais calculam a taxa de mortalidade da epidemia mais recente em quase 46%. Mais informações ao longo do dia e às 6 da tarde no De Volta para Casa.

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5: Meio-dia um, boa tarde para você, boa terça-feira. Seja muito bem-vinda, seja muito bem-vindo você que está chegando agora aqui na Rádio Cultura Brasil. Eu sigo com a terceira hora do Galeria e eu vou abrir com a Cel num dueto com Luiz Melodia, a belíssima Vira-Lata, composição da Cel.

Zeca Veloso com Dora Morelenbaum, do álbum Boas Novas do Zeca, lançado em 2025. A gente ouviu A Carta, composição dele. E antes, A Céu, com Luiz Melodia. Ouvimos Vira-Lata, composição da Céu, um registro do álbum Vagarosa da Céu, de 2009. Meio-dia e oito agora, vamos com um clássico de Chico Buarque, Trocando em Miúdos.

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Ouvimos Illy com o Silva e o clássico de Chico Buarque e Francis Raime, Atrás da Porta, do álbum da Illy Te Adorando pelo Avesso. E antes, Chico Buarque com Trocando em Miúdos, de Francis Raime e Chico Buarque. Meio-dia e 14 agora, eu sigo com Erasmo Carlos, a gente relembra Cachaça Mecânica.

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Kiko Dinucci com Rodrigo Oggi, ouvimos Veneno, uma parceria deles. E antes Erasmo Carlos, relembramos Cachaça Mecânica de Erasmo e Roberto. Meio-dia 21, tem Zé Ibarra, a gente vai com o Segredo.

Marina Lima, a gente ouviu Pra Ver Meu Bem Corar, dela e Antônio Cícero. E antes, o Zé Ibarra, com Segredo, de Sofia Chablau. Meio-dia 29, vamos ouvir a Mamundi com Outono.

Marcelo Camelo, Vida Doce, dele. E antes, Mamundi, relembramos Outono, uma parceria da Mamundi com Roberto Barrucho. Meio-dia e 36 agora, sigo com novidades. Maurício Pereira esteve comigo na última quinta-feira para falar sobre o lançamento do novo trabalho, O Dia da Girafa. Uma das músicas deste álbum é uma parceria com o filho, Tim Bernardes. A gente ouve Eu Trago o Coração Vazando.

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Cássia Eller, a gente ouviu Eu Queria Ser Cássia Eller, uma composição de Péricles Cavalcante. Toquei antes Maurício Pereira, do novo trabalho O Dia da Girafa. A gente ouviu uma parceria dele com Tim Bernardes, Eu Trago o Coração Vazando. Meio-dia 43, sigo com o do Troá, a gente ouve Sirico Tico.

Leone, parceria dele com Cazuza, Incapacidade de Amar. E antes eu toquei o duo Troá com Sirico Tico, música de Carol Matias. Meio-dia 51, galeria chegando ao final, a gente vai com os Gilsons, single deste ano, Bem Me Quer.

0: Raquel Reis, encerrando essa edição de terça-feira, 11 de agosto, do Galeria. Eu agradeço a sua sintonia, a sua companhia. Amanhã tem mais Galeria, às 10 da manhã. O programa conta com o apoio de produção da Giovana Chaves, da Marina Bertazzoni e do Thomas Farias. Hoje eu volto às 5 da tarde com o Diversas, as Mulheres na Música Brasileira. E logo na sequência você fica com a Teca Lima, comandando a programação da Rádio Cultura Brasil. Um beijo para você, boa terça. Até.
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2: 13 horas.
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5: Olá, ouvinte, você sintonizado na Rádio Cultura Brasil, eu sou Teca Lima, comando a partir de agora a seleção musical e também a apresentação. E hoje eu vou abrir com o encontro de Tom Ribeira com Tomé e Mari Merenda na música de Jonathan Silva e Kiko Dinucci, Ciranda para Janaína. Seu

Caetano Veloso em gravação ao vivo, Reconvexo, antes com Tom Ribeira, Tomé e Mari Merenda, de Jonathan Silva e Kiko Dinucci, Ciranda pra Janaína. E seguimos com Agnes Nunes.

Patofu, de John e Fernanda Takai, Por Perto. Antes a gente ouviu Por Enquanto, do Renato Russo com Arthur Nogueira e com Agnes Nunes, dela mesma, Oração. Agora vamos ouvir uma faixa do álbum Agudo Grave, de Zélia Duncan, o encontro de Zélia com o Lenine, no dueto e também na composição.

0: Com Raíssa Bittar e Júlio Moraes, a gente ouviu do Ciba, Toda Vez Que Eu Dou um Passo, o Mundo Sai do Lugar. Antes, com Gilberto Gil, dele mesmo, O Amor Daqui de Casa. E com Zélia Duncan e Lenine, dos dois, Maravilha Disforme. Agora tem Itamar Assunção com a participação de Virgínia Rosa.
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Zé Cabaleiro, dele mesmo, Minha Tribo Sou Eu. E antes com Itamar Assunção e Virgínia Rosa, de Alceu, Filé e Kim do Cavaco, Balaio.

Beatriz Azevedo e Vinícius Cantuária, música dos dois, Alegria. Antes com Adriana Calcanhoto, dela mesma, Já Reparou, e com Chico Buarque, dele mesmo, o blues, Essa Pequena. Agora Gal Costa canta Caetano Veloso.

Com Martins e Josiara, do Geraldo Azevedo, Sabor Colorido. E antes com Gal Costa, de Caetano Veloso, Tropicália. E para fechar, a gente lembra Titãs, lá no início, Go Back.

0: Titãs, Go Back. Eu sou Teca Lima, fico por aqui e volto amanhã nesse mesmo horário. Muito obrigada pela sua audiência. Um beijo e até lá.
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1: Duas horas, um minuto, 2:01 da tarde, 16 graus em São Paulo, nessa tarde de terça-feira, hoje dia 11 de agosto de 2026. Olá, muito boa tarde para você ligado aqui na nossa Rádio Cultura Brasil. Ótima terça-feira, bem-vindos. Começando o Estúdio 77 ao vivo em FM 77,9, também na TV aberta digital, no canal 2.5, no aplicativo Cultura Play e no site culturabrasil.com.br. 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Eu sou Alexandre Ingrevalo e por aqui no Estúdio 77, de segunda a sexta-feira, das 2 até as 5 da tarde, boa música brasileira, quadros especiais, informação, dicas culturais e também as participações dos nossos ouvintes. Nessa primeira hora, temos a seleção do ouvinte. Então você participa com pedidos musicais, só enviar sua mensagem lá para o WhatsApp, que é o 11 São Paulo 973737229. 11 973737229. Participe. Peça a música que você quer ouvir, eu atendo seu pedido até às 3 da tarde. Fique com a gente. Vou abrir o Estúdio 77 de hoje aqui com um bonito encontro de Roberta Sá e Chico Buarque. Vamos lá.

Bloco musical de abertura do nosso Estúdio 77 de hoje, aqui pela Rádio Cultura Brasil, trouxe Diogo Nogueira, de Haroldo Barbosa e Janê de Almeida, Pra Que Discutir com Madame. Antes, a Adoniran Barbosa, dele mesmo, Samba Italiano, e abriu o programa com o encontro de Chico Buarque e Roberta Sá, os dois juntos, na música de César Mendes e Arnaldo Antunes, Se For Pra Mentir. 2:11 da tarde agora. Hoje aqui no Estúdio 77, uma entrevista com o produtor cultural André Scioli. Ele fala com a gente do Minha Cena, o Festival de Artes Cênicas, que começa hoje em São Paulo, vai até o dia 22 de agosto, com muitas atrações em diversos locais espalhados pela cidade de São Paulo. André Scioli, que é também responsável pelas programações do Teatro Vivo e do Teatro Porto Seguro, vai também contar um pouquinho sobre a experiência como curador de teatro e como é que ele está vendo o momento teatral atualmente. Então, daqui a pouquinho, André Scioli aqui com a gente no Estúdio 77. Hoje também é dia de

quadro Faixa Livre. Eu vou continuar destacando hoje, né, fechando a nossa série de álbuns importantes lançados há 5 anos, em 2021, mesmo ano em que entrou no ar o nosso Estúdio 77. Hoje eu vou falar do disco Síntese do Lance, que uniu João Donato e Jardes Macalé. Vai ser o meu destaque de hoje aqui no quadro Faixa Livre. E hoje temos De Onde Vem a Canção, com Fafá de Belém, falando sobre o nascimento de O Gosto da Vida, música que Péricles Cavalcante criou para ela. Então fique com a gente até às 5 da tarde aqui no Estúdio 77. 2h13, falando em Fafá de Belém, é ela que vai abrir a seleção do ouvinte. Muitas participações já chegando aqui pelo nosso WhatsApp, em 11 São Paulo 973737229. Fafá de Belém, que completou 70 anos de idade nesse último domingo, dia 9 de agosto. E a gente segue celebrando aqui hoje, agora, no pedido musical da nossa ouvinte Lourdes Reis.

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Seleção do 20 aqui no Estúdio 77, participações que chegam pelo nosso WhatsApp em 11 São Paulo 973737229. Essa quem pediu foi o Valmir. Elis Regina, música de Caetano Veloso, Cinema Olímpia. Antes eu atendi o Alan Medeiros, Tunai, dele Sérgio Natureza, Frisson. E abri esse bloco aqui com as participações de duas ouvintes. Na coincidências ou não, né? Na hora que eu soltei aqui o pedido da Lourdes Reis, chegou também a participação da Rosângela. As duas ouvintes pediram a mesma música, Coração do Agreste, com a Fafá de Belém, música de Moacir Luz e Aldir Blanc. Então, pedidos aqui da Lourdes Reis e da Rosângela. 2h25, vamos seguindo aqui com mais participações pelo nosso WhatsApp. Eu atendo agora a Neuza Ramos. Ela quer ouvir Roberto Carlos em Ternura Antiga.

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Seleção do ouvinte aqui no Estúdio 77, participações que chegam pelo WhatsApp da Rádio Cultura em 11, São Paulo 97373-7229. Essa quem pediu foi o meu xará, o Alexandre D'Argélio, Emicida, Dele Nave, Mário Caldato, Pequenas Alegrias da Vida. Antes eu atendi o Jota, Caetano Veloso, dele mesmo, Anjos Tronchos, e abri esse bloco aqui atendendo a participação da Neuza Ramos, Roberto Carlos de Ribamar e Dolores Duran, Ternura Antiga. 2h37, vou trazer algumas informações aqui para você importantes, né? A Prefeitura de São Paulo, ela está ampliando os postos de vacinação, os pontos de vacinação contra o sarampo, depois de registrar 20 dos 23 casos da doença aqui no estado. Além das UBS, as Unidades Básicas de Saúde, o imunizante é oferecido também em supermercados, shoppings, hotéis e estações de metrô, entre outros estabelecimentos. A iniciativa começou ontem, segunda-feira, segue até 28 de agosto, com atendimento em diferentes datas e horários. E olha, o metrô de São Paulo, então aqui trazendo mais um complemento, né? O metrô de São Paulo terá postos de vacinação contra o sarampo e também contra caxumba e rubéola em 5 estações. Começou ontem, segue até o dia 28 de agosto. A ação é realizada em parceria com a Secretaria Municipal da Saúde e busca facilitar o acesso da população à imunização. Essa vacinação será oferecida, então, nas estações Tucuruvi, Vila Prudente, Corinthians, Itaquera, São Mateus e Vila Matilde, em diferentes dias e horários. Então, atenção, hein? Vacinação contra sarampo, caxumba e rubéola em 5 estações do metrô de São Paulo, além de outros lugares, como eu citei, né? UBSs, hotéis, shoppings, supermercados. Nas estações de metrô são essas: Tucuruvi, Vila Prudente, Corinthians, Itaquera, São Mateus e Vila Matilde. 2h39 e o tempo em São Paulo. Seguimos com 16 graus por aqui na Água Branca, o céu bastante nublado, né? E o tempo deve ficar com essa carinha aí, segundo o CGE, probabilidade de chuviscos pontuais e intermitentes. Amanhã, quarta-feira, amanhecer com muitas nuvens e probabilidade de formação de névoa úmida. Ao longo da manhã, a nebulosidade se dissipa, o sol aparece e passa a predominar entre nuvens no restante do dia. No fim da tarde, a quantidade de nuvens volta a aumentar em função da chegada da brisa marítima, mas sem previsão de chuva. Temperaturas variando amanhã, quarta-feira, entre mínima de 13 e máxima de 23 graus no decorrer da tarde. Já girando aqui o relógio para 2h40 da tarde. Vou voltar aqui com mais seleção do ouvinte, mais participações que chegam pelo nosso WhatsApp, 11973737229. Tendo agora a Lídia Lopes, ela quer ouvir 5 a Seco em Bagulho Doido.

0: fechando aqui a seleção do ouvinte no Estúdio 77 de hoje pela Rádio Cultura Brasil, mais algumas participações que chegaram pelo nosso WhatsApp, que é o 11973737229. Essa quem pediu foi o Antônio Freire. A Melinha, de Luiz Ramalho, foi Deus quem fez você. Antes do Antônio Freire, eu atendi o Fernando. Vitor Ramil, dele, Não é Céu. Tivemos também as participações do Anselmo Duarte, o Jorge Versilo, dele mesmo, Verdade Oculta. E abri aqui esse último bloco da seleção do ouvinte, atendendo a Lídia Lopes, 5AC, com música do Vinícius Calderone, Bagulho Doido. Amanhã tem mais seleção do ouvinte aqui no Estúdio 77, sempre a partir das 14h. Eu agradeço demais a todos pela companhia, pela participação aqui com a gente. Mas o 77 continua. Já já entrevista com o produtor cultural André Ascioli. A gente fala sobre o Miacena, Festival de Artes Cênicas, que começa hoje em São Paulo, em diversos espaços da cidade. O André Ascioli fala também um pouquinho sobre a programação teatral na cidade, né? O André, que é curador responsável pelas programações do Teatro Vivo e do Teatro Porto Seguro também, aqui na capital paulista. Hoje temos De Onde Vem a Canção, com Fafá de Belém, contando os bastidores do nascimento da música O Gosto da Vida, e Faixa Livre, com 5 anos, do álbum Síntese do Lance, de João Donato e Jardes Macalé. Então, fique com a gente, continue com a gente aqui na Rádio Cultura até às 17h. 2h59, vamos atualizar as notícias dessa última hora. A primeira-dama da República, Janja Lula da Silva, pediu o avanço do PL da misoginia durante encontro com líderes do governo e do PT hoje no Congresso Nacional. O encontro tinha como objetivo definir as pautas consideradas prioridade para aprovação da gestão dentro das próximas semanas. A reunião geral foi feita entre os parlamentares e os ministros Dario Durigan, Bruno Moretti e José Guimarães. As exportações brasileiras para os Estados Unidos somaram 21 bilhões de dólares entre janeiro e julho de 2026, uma queda de 12,2% na comparação com o mesmo período do ano passado. O recuo representa cerca de 3 bilhões a menos em vendas e levou os embarques para o mercado americano ao menor nível para o período em 3 anos. A queda foi ainda maior entre os produtos sujeitos às maiores sobretaxas, atualmente entre 25% e 37,5%. E segundo o chefe de informações climáticas da Organização Meteorológica Mundial, John Kennedy, o calor extremo está se tornando mais frequente, intenso, duradouro, e está abrangendo áreas muito mais amplas do que no clima mais frio do passado. Em coletiva, na sede da Agência Meteorológica da ONU, ele disse que o atual padrão de calor em toda a Europa reflete a interação entre um padrão persistente de sistemas de alta pressão no hemisfério norte e um planeta mais aquecido. John Kennedy disse ainda que mares excepcionalmente quentes e solos ressecados vem amplificando as temperaturas no continente europeu. Outras notícias ao longo aqui do Estúdio 77, também às 18h, lá no De Volta para Casa. Três e um, a gente volta já.
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8: 3h04, 16 graus em São Paulo. Estamos de volta aqui com o nosso Estúdio 77 pela Rádio Cultura Brasil, que você acompanha de segunda a sexta-feira, das 2h até as 5 da tarde, em FM 77,9, estamos também na TV aberta digital, lá no canal 2.5, no appculturaplay.br. 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Mas como eu disse, né, tem várias outras formas de você acompanhar a nossa Rádio Cultura Brasil. 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Eu sou o Alexandre Ingrevalo, por aqui, de segunda a sexta, das 2h até as 5 da tarde, boa música brasileira, quadros especiais, informação, dicas culturais e também as participações dos nossos ouvintes. Muito boa tarde para você que está chegando agora. Eu vou abrir esse próximo bloco musical com Os Demônios da Garoa, aqui relendo Óculos, de Herbert Viana.

0: Natal.
1: Aqui no estúdio 77, pela Rádio Cultura Brasil, eu trouxe nesse bloco musical o Chico Chico, música do Gonzaguinha, Eu Nem Ligo. Antes, Raul Seixas dele, Moleque Maravilhoso. E abri esse bloco com Demônios da Garoa, interpretando Óculos, música de Herbert Viana. São 3 horas, vamos falar de teatro. Vou cumprimentar então o André Ascioli, que está aqui com a gente para falar de teatro, para falar sobre o Miacena, que está ocupando São Paulo a partir de hoje com mais de 50 atividades em espaços diversos, né? Vai até 22 de agosto, mas o André Ascioli também é curador de teatro.

0: teatro, de dois espaços culturais muito interessantes, então vou aproveitar ele aqui hoje para falar sobre programação teatral e o universo do teatro em geral. André, bem-vindo à Rádio Cultura, prazer, viu?
1: Prazer é todo meu, muito obrigado pelo espaço, pela conversa,
0: obrigado. Maior prazer, bem-vindo sempre. Vamos começar pelo Minha Cena, que está começando hoje, né, dia 11 de agosto, terça-feira. É um pouco mais de 10 dias aí de programação e programação super diversa, né, André?
1: Exatamente, exatamente. A Minha Cena é um projeto que a Dani Angelotti, que é a produtora junto comigo, né, idealizamos esse projeto de tentar trazer luz para nossa cena, né? E ao mesmo tempo, assim, muitas vezes a gente escutava: ah, não consigo fazer trabalho porque não tem um espaço, não tem teatro. Por mais que em São Paulo tenha mais de 200 salas de espetáculos, ainda falta. Como assim faltou espaço? Vamos fazer né?
0: Sim,
1: e aí, então, estamos agora na nossa terceira edição, iniciando então esse ano aqui. Terceira edição da Minha Cena, Mostra Internacional de Artes Cênicas em Espaços Não Convencionais e Alternativos. Esta é a nomenclatura do Minha Cena.
0: Do Minha Cena, né? O Minha Cena 2026. Eu até separei alguns números aqui, então. São 50 atividades em 19 espaços.
1: Exatamente.
0: Né? Então tem teatro, dança, circo, performance, ações formativas, feira e sarau.
1: Isto,
0: né,
1: mesmo.
0: Como organizar toda essa programação, André? Quanto tempo preparando também?
1: É sempre tempo recorde. Os nossos queridos amigos e parceiros que são os curadores, eles ficam bem, né? Porque assim, a gente faz todo um processo muito, muito democrático.
0: Sim.
1: Então assim, a gente fez um planejamento de prazo para as produções se inscreverem.
0: Tá.
1: Então teve inscrições que a gente recebeu, projetos do Brasil inteiro e de Argentina, Colômbia, Peru, Madrid, Portugal. Então, aí os nossos curadores, né, que fazem parte da curadoria, fizeram um pensamento em cima de quais desses projetos se enquadram mais dentro do pensamento não convencional e alternativo. Fomos fazendo essa triagem até que chegamos num quórum. A partir desse quórum, a gente começa também a ampliar mais esse olhar de diversidade mesmo, de temática, de infantil, adulto, círculo, dança, para poder chegar nesse número. A questão financeira também, para poder saber onde vai caber e como cabe dentro do orçamento que a gente tem.
0: Entendi.
1: E aí chegamos nesse número de 50 e pouquinhas atrações.
0: 50 e pouquinhas atrações. Você falou artistas de fora do país, né? Inscrições de fora do país, mas artistas estrangeiros mesmo.
1: Estrangeiros.
0: Não que brasileiros que estão lá e que estão artistas de fora.
1: A gente vai ter uma apresentação que vai acontecer, um espetáculo infantil de bonecos, que é da Colômbia.
0: Que legal.
1: Que vai vir, vai fazer no Instituto Cervantes no dia 15 e 16, e temos também um espetáculo da Argentina, uma companhia de Buenos Aires, que vai vir para cá e vão fazer 3 dias, dias 20, 21 e 22 de agosto.
0: Nossa, que maravilha, ou seja, além de tudo, também fazendo esse intercâmbio, né?
1: A gente vai ter espetáculo de Manaus, que está vindo para cá para fazer a apresentação, a gente vai ter uma estreia também de um espetáculo de Natal, que está vindo para cá também, vai acontecer. Então, quer dizer, a ideia da Minha Cena foi um pouco dessa mistura, do mostrar também esse intercâmbio, trazer uma nova vivência também, não só para o espectador, mas também para os artistas.
0: E o que chamou mais atenção de vocês ali na curadoria, na hora de escolher um espetáculo de um outro estado ou algo não convencional, como vocês chamam no título?
1: O que chamou muita atenção foi, na verdade, alguma coisa que sempre a gente ficou nessa... A gente sempre teve esse olhar, porque o teatro, de uma certa maneira, eu vou falar do teatro, mas no final das contas, as artes cênicas, de uma certa forma, está meio englobado em tudo isso, ela já nasce com um pensamento no lugar não convencional.
0: Sim.
1: Porque quando você pensa uma peça, muitas vezes você faz um trabalho de mesa, você faz ali a leitura do texto, aí você vai pensando, idealizando. Muitas vezes o produtor pensa em realizar esse espetáculo não a única vez, ele pensa em circular, ficar em cartaz em vários lugares. Então, quando o produtor e o diretor já vão começando a pensar um espetáculo, ele já quase pensa como um fole de uma sanfona, que tem que se adaptar aos espaços, né?
0: Sim.
1: Então, o que nos surpreendeu nessa edição foi, de uma certa maneira, como ampliou a quantidade de

0: projetos já com esse olhar do não convencional.
1: Tá.
0: Isso foi muito gratificante.
1: Sim.
0: Ao mesmo tempo, a gente ficou com o coração apertado, porque foram mais de 700 inscritos
1: Nossa.
0: e a gente não consegue,
1: Muita coisa
0: né,
1: bacana acaba
0: 10%, muita coisa bacana fica de
1: acaba
0: fora.
1: ficando de fora, né? Pois é. Mas aí virá a quarta edição,
0: Vai, já
1: né?
0: temos, inclusive, já aguarde na agenda. O agosto do ano que vem já está
1: Já tá.
0: registrado.
1: Então o pessoal já fica de olho quando tiver as inscrições, né, para já enviar
0: Exatamente.
1: ali. Pois é. E aí o que que você pode trazer ainda de mais destaques que você acha interessante dividir com o
0: Olha,
1: nosso
0: eu
1: ouvinte?
0: acho que a gente vai ter coisas muito interessantes, porque de dentro para fora, onde a gente então começou a ocupar os equipamentos do centro e expandindo, temos novidades esse ano, que é isso, assim, a minha cena tá se integrando à jornada do patrimônio, porque a jornada do patrimônio acontece também nesse período, então a
1: Sim.
0: gente também está trazendo essas artes cênicas para alguns equipamentos que muitas vezes as pessoas não têm a oportunidade de conhecer, como por exemplo, a gente vai fazer dentro do Mosteiro de São Bento, então vai ser muito legal. A gente vai ter um espetáculo infantil, um espetáculo e dois espetáculos adultos que vão acontecer lá dentro do
1: Olha que
0: mosteiro.
1: demais.
0: Um que chama Escola Modelo, outro é Os
1: Sim.
0: Medos que os Monstros Criam, e um outro que chama A Família Mais Perigosa do Mundo, onde a gente vai fazer, inclusive, essa apresentação dentro da Casa Marieta. Lá
1: Sei.
0: atrás da casa do Mosteiro São Bento tem uma casa que está em fase de recuperação, de restauro.
1: Sei.
0: E a apresentação vai acontecer lá dentro, tendo todos os cuidados com restauro, tudo,
1: Tá.
0: quantidade limitada de pessoas,
1: Público
0: mas de uma
1: reduzido.
0: certa maneira vai ser muito incrível as pessoas estarem lá dentro assistindo uma obra teatral e ainda o processo de restauração daquela obra, que
1: Olha.
0: também é um patrimônio histórico.
1: Porque isso, lendo aqui sobre o evento, também reparei nisso, que vocês também propõem essa troca com o espaço arquitetônico, né? Com os
0: Sim,
1: espaços públicos. Não é só a
0: exatamente.
1: experiência do intercâmbio cultural, mas arquitetônico, histórico, como você falou da parceria, né?
0: Exatamente, então, porque é isso, os espetáculos, nessas adaptações que eles vão, que eles acontecem, né, eles vão se adequando àquele espaço. Então, um espetáculo chamado Asas para Ana C., que é um espetáculo de poesia, tudo, a atriz, ela se organiza conforme o espaço onde ela vai executar. Então, vai acontecer no Instituto de Arquitetura do Brasil, ali no IAB, que é ali no
1: Tá.
0: centro. Então,
1: Sim.
0: hoje, ela passou o dia lá, hoje, porque ela vai fazer só no final de semana, mas ela já passou o dia lá hoje pensando, ensaiando, entendendo como que ela vai usar aquela arquitetura para a dramaturgia da obra. E tem vários espetáculos que estão com esse mesmo pensamento. A gente vai ter o espetáculo Corpo Grafite, que ele é um espetáculo de dança aérea, onde vai acontecer na fachada da prefeitura de São Paulo.
1: Que legal.
0: Então, olha, tem muita
1: Muita
0: coisa
1: coisa,
0: legal.
1: muita coisa.
0: Porque isso também foi uma das nossas provocações, porque às vezes as pessoas acham assim, ah, mas eu não tenho teatro, é isso? O que é teatro? Eu nunca fui ao teatro. E às vezes não tem muito conhecimento do que é esse prazer, esse lugar do teatro. Então, por isso que a gente brinca que é a máxima da frase. A gente está fazendo o artista ir onde o povo está, nas
1: Sim.
0: ruas, nos equipamentos, nas praças. Então a gente vai ter um espetáculo que vai acontecer na Praça Roosevelt, ali vai acontecer uma intervenção e uma performance que vai acontecer na frente do Centro Cultural Fiesp.
1: Maravilha.
0: Muita coisa.
1: Muita coisa, muito
0: E
1: variado.
0: tudo gratuito.
1: Então, isso é importantíssimo, né? Eu ia te perguntar agora, tudo gratuito,
0: Tudo
1: né,
0: gratuito.
1: André? Tudo gratuito.
0: Claro que, assim, como tem algumas especificidades no sentido de capacidade mesmo, né? Porque
1: Sim.
0: esse é um desafio que também traz o não convencional. Porque o não convencional não tem 300, 400, 500 lugares. O não convencional, muitas vezes, que nem o espetáculo Histeria, que é um espetáculo de muito sucesso, é uma montagem que já foi feita há muito tempo atrás e agora ele está retomando. Vai acontecer no foyer do teatro do CCBB. Então, quer dizer, tem uma limitação de pessoas que vão
1: De
0: assistir.
1: público lá.
0: Então, para isso, então, a gente está indicando que as pessoas cheguem com uma hora de antecedência, que vai ser
1: Tá.
0: entregue o convite sempre uma hora antes de cada apresentação.
1: Certo. E aí eu tenho aqui um Instagram de vocês, que é o Minha Cena, underline
0: Isso.
1: BR, né? Mas tem site também
0: Tem o site, o
1: completo, né?
0: miacena.com. Toda a
1: Tá.
0: programação tá lá descrita, horário, como
1: Boa.
0: faz para chegar, o endereço certinho, tá tudo
1: Ah, que
0: bem,
1: legal.
0: bem didático.
1: É, porque é de 11 de agosto a 22 de agosto, essa terceira edição. A gente não consegue falar de tudo, porque são muitas atividades
0: Sim.
1: em muitos espaços, né? Mais de 50 atividades em 19 espaços, né? Então, miacena.com é o
0: Isso.
1: site.

0: e o Instagram miacena_br.
1: E tem, né, para todas as idades, tem projetos para toda a família, está classificado isso lá, para toda a família, acima de 12 anos, tem tudo isso. E aí, inclusive, eu quero pedir licença para pedir um agradecimento especial aos equipamentos culturais e todos os parceiros que estão abrindo as portas para receber os projetos e também para os artistas, porque nada disso seria possível se todos esses artistas, que vão ser quase 300 artistas, todos vestiram a camisa para poder fazer a brincadeira acontecer.
0: Muito bom. Então, Minha Cena 2026, ocupando São Paulo com essas atrações diversas, dessa terça-feira, 11 de agosto, até 22 de agosto. Certo, André?
1: É isso mesmo.
0: Bom, 3 horas 24 minutos. Daqui a pouquinho tem a segunda e última parte da entrevista com o produtor cultural, curador de teatro, André Ascioli. Essa primeira parte a gente falou do Minha Cena, que é esse festival de artes cênicas que está começando hoje em São Paulo. Vai até o dia 22 de agosto. E eu também aproveitei para conversar com o André Ascioli sobre programação teatral. Ele que é o responsável pelas programações do Teatro Vivo e do Teatro Porto Seguro aqui em São Paulo, dois espaços culturais que vêm fazendo muito sucesso, com uma programação incrível, e a gente vai falar sobre a importância, né, e os desafios de um curador de teatro e também como ele está avaliando, observando o mercado do teatro hoje aqui na capital paulista. Já já mais André Ascioli aqui com a gente no Estúdio 77. Bom, tocou o tema 3h25, agora a gente vai seguir com o nosso Faixa Livre. Eu vou voltar aqui a destacar mais um álbum que está completando 5 anos de lançamento. Disco que foi lançado no mesmo ano da estreia do nosso Estúdio 77, né? Eu separei 5 álbuns aqui para a gente falar. Falei do Portas de Marisa Monte, falei do Noturno de Maria Bethânia. Hoje eu vou falar do Síntese do Lance, de João Donato e Jardes Macalé, outro discão também que foi lançado em 2021, aqui no mesmo ano de estreia do Estúdio 77. Eu falei do Meu Coco, de Caetano Veloso, falei do álbum da Lineker também na semana passada, né? O Índigo Borboleta Anil, e fecho então agora com o Síntese do Lance, que une João Donato e Jardes Macalé. Vou começar aqui o meu destaque do Faixa Livre, uma faixa título.
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Faixa Livre, hoje aqui no Estúdio 77, destacando músicas do álbum Síntese do Lance, de João Donato e Jardes Macalé. Esse belo disco lançado há 5 anos, em 2021, mesmo ano da estreia do nosso Estúdio 77 aqui na Rádio Cultura Brasil. Nós ouvimos com o João Donato e Jardes Macalé Açafrão, que é parceria do Donato com Marlon Sete e Silvio Fraga Neto, antes Cocotaxi, do João Donato, e Síntese do Lance, né, do João Donato e Marlon Sete. Fechando aqui os 5 discos que completam 5 anos de lançamento, que eu venho destacando nas últimas semanas aqui no quadro Faixa Livre. Mais uma atração, né, para a gente celebrar os 5 aninhos do nosso programa. 3h36. 3h36. E olha, falando aqui em 5 aninhos do nosso programa pela Rádio Cultura, essa semana a nossa setlist vai celebrar o rádio e os meios de comunicação na música brasileira. O Luiz Tadeu Santos, nosso ouvinte, comentou aqui pelo WhatsApp, né? Já teve setlist sobre rádio? Eu falei, já teve sobre comunicação. Então aí a gente fala sobre rádio e fala sobre comunicação mais uma vez, porque o tema é bom, o assunto é bom e vasto, né? Temos vários exemplos de músicas que falam sobre rádio, sobre televisão, sobre jornal, sobre internet. Então bora celebrar um pouco mais aqui o rádio e os meios de comunicação cantados na música brasileira. Você participa com sugestões musicais lá pelo nosso WhatsApp, vou relembrar, é o 11 São Paulo 97373-7229. 11 São Paulo 97373-7229. Você sugere a música que você quiser, as músicas que você quiser, sobre rádio, sobre televisão, sobre jornal, tem algumas que tem os dois, hein? Sobre internet, e aí celebra com a gente. Pode participar ao longo de toda a semana com sugestões musicais e na sexta-feira, às 16h, eu apresento a setlist da semana com as músicas sugeridas por você, nosso ouvinte. Combinado? Participe então aqui com a gente. Vou relembrar mais uma vez, 11 97373-7229. Tô te esperando. Antes de eu seguir com mais um exemplo bom aqui de música para nossa setlist, para você se inspirar, trazer uma dica teatral, já que a gente falou do Minha Cena, e vamos falar um pouco mais sobre teatro hoje com o André Ascioli, trazer uma dica bem bacana, que é a montagem Mudando de Pele, que vai reestrear nesta quinta-feira no Teatro FAAP, aqui em São Paulo. A peça que marca o retorno da atriz Thaís Araújo aos palcos depois de 5 anos, volta a São Paulo após uma temporada em junho e julho. A obra é originalmente...

recentemente escrita e estrelada pela multiartista britânica Amanda Wilkin e tem na direção a premiada Yardi Novaes. A trama gira em torno das reflexões existenciais de uma mulher que decide romper com as estruturas sociais que a envolvem. A autorreflexão sobre mudança e libertação de insatisfações é ampliada ali no encontro da protagonista com uma mulher jamaicana de 90 anos que lutou por direitos civis e com uma jovem confiante audaciosa. A peça também se propõe a ser um solo coletivo, em que a Thaís Araújo interpreta as personagens, mas a construção de cenas conta com as participações musicais das artistas Laila e Dani Nega. Então a temporada da peça Mudando de Pele volta quinta-feira agora, segue em cartaz até 6 de setembro, lá no Teatro FAAP, Rua Alagoas, 913, em Higienópolis. Os ingressos estão disponíveis no site faap.br. Me restam poucas unidades, está concorrido. 3h40 da tarde, então vou seguir aqui com uma música para te inspirar nesse clima, rádio e os meios de comunicação na música brasileira.

0: Pipo Pegoraro, música do querido Pipo Radinho. Agora são 3 horas e 43 minutos para você se inspirar e participar com a gente aqui da setlist de sexta-feira às 4 da tarde. O rádio e os meios de comunicação na música brasileira. Quais músicas você se lembra aí e quer que a gente toque na sexta-feira às 4 da tarde aqui no Estúdio 77? Manda pra gente lá pelo WhatsApp, 11 973737229. Participe, 3h44.
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0: Marcelo Camelo, dele mesmo, Meu Amor é Teu. Antes, aqui no Estúdio 77, eu trouxe a Ana Canhas, dela Esconderijo, e abri esse bloco musical com a Maria Rita, música do Francisco Bosco e Fred Martins, Sem Aviso. Agora, faltando um minuto para as 16h, vamos atualizar as notícias dessa última hora. O número de mortos pelo terremoto que atingiu a Colômbia subiu hoje para 224, segundo autoridades locais. Os feridos já são mais de 2.590. O terremoto de magnitude 7,4 atingiu a Colômbia no início da manhã de ontem, deixando mais de 1.000 moradias destruídas e ao menos 48 edifícios colapsados. O IBGE divulgou hoje que o Índice Nacional de Preços ao Consumidor Amplo, que é considerado a inflação oficial do país, subiu 0,07% em julho. O resultado representa uma desaceleração em relação a junho, quando a alta havia sido de 0,16%. O grupo Habitação teve maior alta em julho, puxado principalmente pelo aumento na conta de luz. E o Conselho de Ética da Câmara dos Deputados aprovou hoje, por 10 a 5, um parecer que recomenda a continuidade de uma apuração contra a deputada Érica Hilton. O procedimento, no entanto, assim como outros que já tiveram aval do colegiado, não deve ser concluído em função do calendário da casa, que esbarra com o período eleitoral. A sigla pediu a cassação do mandato de Érica Hilton, só não diz que sigla, né? Depois que a deputada publicou mensagens nas redes sociais em resposta a críticas por ter sido eleita presidente da Comissão da Mulher na Câmara. 16h em ponto, você acompanha sempre um resumo com as principais notícias do dia no De Volta para Casa a partir das 18h. Quatro e um, a gente volta já.
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5: Estamos de volta, agora são 4h03, 4h03 da tarde, 16 graus em São Paulo, nessa tarde nublada, cinzenta de terça-feira, hoje dia 11 de agosto, e a gente segue aqui ao vivo até às 5 da tarde em FM 77,9, na TV aberta digital, lá no canal 2.5, no app Cultura Play e no site culturabrasil.com.br. Vamos trazer a informação certa aqui, a informação que ficou faltando foi o Missão, a sigla, né? É o Missão que pediu a cassação do mandato de Erika Hilton depois que a deputada publicou mensagens nas redes sociais em resposta aos ataques que sofreu por ter sido eleita presidente da Comissão da Mulher na Câmara. Conselho de Ética da Câmara, que aprovou hoje por 10 a 5 esse parecer que recomenda a continuidade de apuração contra a deputada Erika Hilton. Então, trazendo a informação agora completa para você, foi o Missão, né, a sigla que pediu a cassação do mandato de Erika Hilton. 4 e 4, vamos seguindo então aqui com o nosso Estúdio 77. Eu vou abrir o próximo bloco musical com a Lineker, relendo um clássico de Milton Nascimento e Fernando Brandt.

0: Ouvimos Capital Inicial, registro ao vivo de Tudo Que Vai, música de Alvin L, Dado Villa-Lobos e Platão. Antes, Elia Duncan, Dele, Christian Oyens, Enquanto Durmo. E eu abri esse bloco musical aqui do Estúdio 77 com uma gravação bem recente. A Lineker interpretando Maria Maria, parceria de Milton Nascimento e Fernando Brant. 4h16 da tarde agora. Vamos saber do trânsito em São Paulo. Nesse momento, a CT registra 108 quilômetros de lentidão na Zona Oeste. A Zona Sul tem 97, Zona Leste 71, o Centro 50 e a Zona Norte 39 quilômetros de lentidão. Lembrando que logo mais às 5 da tarde, o rodízio volta a valer aqui em São Paulo, né? Das 5 da tarde às 8 da noite, rodízio valendo hoje, terça-feira, para carros com placas finais 3 e 4. E o tempo em São Paulo, tendência para os próximos dias aqui, as informações do CGE, que é o Centro de Gerenciamento de Emergências da Prefeitura de São Paulo, que conta que as projeções atmosféricas mais recentes indicam o afastamento do ar frio de origem polar do leste paulista nos próximos dias. Dessa forma, as temperaturas devem voltar a subir a partir de quinta-feira, dia 13. Ainda de acordo com as simulações, a capital paulista deve registrar temperatura máxima entre 28 e 30 graus no final de semana, com redução dos índices de umidade do ar próximo ali dos 30%. Relembrando, a previsão para amanhã, quarta-feira, amanhecer com muitas nuvens, probabilidade de formação de névoa úmida. Ao longo da manhã, a nebulosidade se dissipa, o sol aparece e passa a predominar entre nuvens no restante do dia. No fim da tarde, a quantidade de nuvens volta a aumentar em função da chegada da brisa marítima, mas sem previsão de chuva. Temperaturas variando amanhã e quarta-feira, então, entre 13 graus a mínima, a máxima deve ser de 23 graus. Na quinta-feira, o CGE conta que o dia deve iniciar com termômetros ali ao redor dos 15 graus na madrugada, céu encoberto e pontos isolados de redução de visibilidade em decorrência da formação de névoa úmida. Ainda pela manhã, a nebulosidade diminui e o sol aparece, o que vai favorecer o aumento da temperatura, que deve chegar aos 27 graus no período da tarde de quarta-feira, de quinta-feira, e a quinta deve terminar sem previsão de chuva. Já hoje vai ficar com essa cara, não tem jeito, né? Seguimos com 16 graus. Tempo bem nublado, bem cinzento, né? E o CGE conta que o dia deve ficar assim. Probabilidade de chuviscos pontuais e intermitentes. Quatro e 18. Vamos voltar a falar sobre teatro aqui no nosso Estúdio 77. Vamos lá.
1: O André Ascioli, que é um dos responsáveis pelo Minha Cena, essa mostra internacional de artes cênicas em espaços não convencionais e alternativos. Eu aproveitei também que ele está visitando a gente aqui na Rádio Cultura. Além de falar do Minha Cena, o André Ascioli também é curador do Teatro Vivo, do Teatro Porto Seguro, né? Cuida da programação desses dois espaços culturais tão importantes aqui em São Paulo e tão variados também. André, qual é a responsabilidade de selecionar a programação para esses dois teatros, como tem sido essas experiências?
2: Oh, é engraçado, eu costumo dizer que a régua vai subindo cada vez mais, né? E que maravilha, né? Porque é um desafio maravilhoso. É muito encantador, assim. Eu tenho eu estou lá no Teatro Porto e também no Teatro Vivo, uhum, que são equipamentos, como você falou, muito distintos um do outro. O Teatro, uhum, Porto é um teatro de 508 lugares. O Teatro Vivo é um teatro mais intimista, de 274. Sim. Mas, ao mesmo tempo, também tem esse lugar de você conseguir trazer mais um olho no olho, uhum, né? E espetáculos mais intimistas também e mais provocativos. Sim. Olha, é um desafio muito gostoso, mas ao mesmo tempo que eu falo isso, assim, nada é feito sozinho, né? A gente, uhum, faz nessa provocação. Eu sou um grande provocador, né? Porque, uhum, eu provoco o produtor, que provoca os artistas, que provoca os diretores, que provoca as produções, e a gente vai fazendo. Sei. A gente tá numa fase muito linda Que vem galgando já de algum tempo, dos teatros cheios, de produções que realmente faz uma conexão muito vibrante com o seu público.
1: Sim.
2: E isso, de uma certa maneira, vai trazendo esses desafios para a gente também. Que programação colocar em cartaz, ou como fazer essa peça fazer acontecer, né? Nesses dois equipamentos que eu estou, são equipamentos que as marcas são apoiadoras e fomentadoras da cultura. Então, tudo que a gente faz também é para poder ser uma grande mola propulsora para essas produções culturais acontecerem. Então, é muito gratificante.
1: Sim, e são espaços culturais em espaços diferentes também.
2: Sim.
1: Né? O Porto Seguro está numa região mais central, né? O Teatro Vivo não é tão central assim, né? Mas são teatros que estão sempre lotados, né, André?
2: Sim.
1: Programação
2: sim.
1: Sempre cheia, né?
2: A gente está numa fase, então é isso, uma fase muito linda.
1: É.
2: No Teatro Porto, né? A gente está em cartaz com o musical da Rita Lee, uma autobiografia musical.
1: Há mais de um ano?
2: A gente está quase completando 2 anos. Isso. Teve uma pausazinha ali no meio do caminho, onde ela fez a circulação pelo Brasil todo. A gente acabou de prorrogar a temporada, né?
1: Maravilha.
2: A gente estava com os ingressos abertos à venda até o final de agosto e prorrogamos agora até outubro.
1: Nossa. Até outubro.
2: Até final de outubro. Ainda tem ingressos, é só as pessoas entrarem lá. Ingressos, inclusive, que tem uma variação muito de democrática também, então ingressos a partir de R$50. Então, é para ser bem acessível para todo mundo.
1: Legal.
2: E é uma alegria linda, porque, de verdade, assim, o espetáculo está lindo, o elenco é incrível. Então, a gente brinca que é muito prazeroso.
1: Sim.
2: Você ver aquela plateia inteira emocionada. É muito, muito bonito. E no Teatro Vivo... É isso, no Teatro Vivo a gente tem uma programação um pouco mais recheada.
1: Sim.
2: A gente tem nesse momento a gente está com uma programação de quarta a domingo, onde tem um espetáculo em cartaz às quartas e quintas,
1: tá.
2: E outros dois de sexta a domingo.
1: Que é o da Drica Moraes, que estreou recentemente.
2: Exatamente.
1: Agora. Que também já está um sucesso absurdo, né?
2: Os ingressos estão esgotados a temporada toda.
1: Até o fim da temporada.
2: A gente está aqui, eu vindo para cá, eu já estava paquerando o produtor para a gente poder falar, e aí, vamos abrir sessão extra? Não vamos abrir sessão extra?
1: Sei.
2: Vamos prorrogar um pouquinho mais?
1: Que
2: porque, para nossa linda surpresa, esse final de semana a gente foi ver e falou, tá
1: esgotou tudo
2: esgotado. Tudo.
1: Olha que
2: tem
1: maravilha.
2: Temporada toda esgotada.
1: E já tem chance de prorrogar? Ou ainda tem
2: tá,
1: que...
2: Olha, tá
1: tem
2: ali. Estamos que... ali ajeitando agendas, porque a Drica também está gravando uma série na Globo. Tem uma questão de uma agenda, mas... Vai dar.
1: Vai dar certo.
2: Vou te
1: vai dar
2: um
1: certo.
2: Spoiler aqui. Vai dar.
1: Vai dar, vai,
2: vai dar.
1: Então o pessoal fica de olho ali no site,
2: vai
1: né?
2: Vai dar. Não, é um espetáculo potente, um espetáculo muito lindo, de uma reunião de um time de artistas incrível, assim.
1: Sim.
2: Eu venho nessa papquera com o Luciano e o Edson, que são os produtores e idealizadores do projeto.
1: Sim.
2: Dois anos atrás, né, em 2024, a gente estava em cartaz lá com Prima Face, que é da mesma autora, da Suzy Miller, com a Débora Falabella. E a gente estava ali no foyer conversando, aí chegou uma mensagem pro Edson, ele falou assim, eu falei, o que foi? Aí ele falou assim, acabei de receber a mensagem da Suzy Miller, o próximo texto dela. Aí eu falei, é aqui.
1: Olha, que maravilha.
2: É aqui.
1: Na hora
2: é aqui.
1: Certa.
2: E aí a gente começou essa paquera, começou essa conversa.
1: Sei.
2: E é tão prazeroso hoje ver um projeto montado, ali, lotado.
1: Que maravilha.
2: Com uma conexão linda com a plateia, de uma mensagem muito importante que está sendo dita.
1: Uhum.
2: E é isso. E durante a semana a gente está com o espetáculo do Histórias Lindas de Morrer. Com Letícia Cannavale. É um texto lindo, a partir do livro da Ana Cláudia Quintana Arantes, que é uma médica paliativa, que inclusive foi uma médica que, dentre tantos outros pacientes, cuidou da Rita Lee também.
1: Sim.
2: E é um espetáculo lindo, poético, ressignifica totalmente o que é a finitude, porque vamos combinar, ninguém vai escapar disso.
1: Não iremos.
2: Todos passarão por isso.
1: É.
2: E ela traz uma visão belíssima sobre essa questão e está em cartaz às quartas e quintas com a gente já está vivo. E como a gente brinca bastante, a gente não fica quieto e parado, eu ainda criei uma sala multiuso.
1: Pois é.
2: Que a gente chama de espaço convivência.
1: Sei.
2: Que nesse momento a gente está em cartaz com Entre Irmãos, o Otávio Martins e o Fernando Pavão.
1: Sim.
2: Tá em cartaz ali, que também que vai, é meio que essa experiência da minha cena.
1: Sei.
2: Porque como é um espaço não convencional, então os artistas que ali ficam em cartaz têm que moldar a sua dramaturgia, a sua interpretação para aquele espaço que está... Que é ali um espacinho que a gente criou ali no foyer.
1: Que eu acho que para o artista não é muito difícil, né? Porque como você falou, ele está acostumado com teatro diferentes, formas diferentes,
2: mas
1: orçamentos
2: é
1: diferentes.
2: Mas é um desafio.
1: Mas é um desafio, né?
2: É um desafio, se eu explicar por quê. Porque assim, quando você está em cena num palco, que a gente chama, que é o palco, formato palco italiano, onde tem um palco e a plateia, a gente brinca que tem ali a quarta parede, que é essa, que tem uma luz ali que blinda o ator de uma certa maneira.
1: Sim.
2: Nesse lugar do não convencional alternativo, é olho no olho. Você olha pro lado, o espectador tá ali do seu lado. Ele tá sentindo, você tá sentindo a respiração do espectador. Então, pro artista também, é um desafio.
1: É outro jogo, né?
2: Porque como que você faz isso de uma maneira que não fique fake, que fique natural, que você transmita a emoção e muitas vezes sem todos os artifícios que protege o artista ou que traz novas luzes. Luz, cenário, né, trilha sonora, que muitas vezes você num espaço não convencional, você não tem esses artifícios. Então é um desafio.
1: É um desafio.
2: É um desafio muito prazeroso.
1: É outro jogo
2: prazeroso, cênico,
1: é outra proposta geral, né, André?
2: É outro jeito de fazer. O Entre Irmãos mesmo estreou no Teatro FAAP, num palco italiano.
1: Tradicional. Palco plateia.
2: E aí quando eles chegaram a fazer, acho que uma temporada curtinha no Teatro B32, numa sala alternativa, mas agora que eles estão mesmo conseguindo, e até o Pavão brinca falando muito disso, que quando ele leu a primeira vez o texto, ele não imaginava diferente do que está sendo feito agora.
1: Olha, que legal, lindo, hein? Que legal.
2: É, muito legal.
1: E André, quais são os desafios de um curador, né, de um produtor cultural na hora? Porque você deve receber muitos projetos, imagino, e diferentes projetos com perfis diferentes, né? Como é que é feita essa triagem? Como é que você vê o mercado de teatro que está chegando para você hoje?
2: Eu tenho uma diretriz, né?
1: Sei.
2: Tem uma diretriz traçada dentro das duas empresas, né? Tanto da Vivo como da Porto, do qual a gente, então, entende previamente quais são os nossos anseios e desejos para poder estar colocando ali naquele momento. Então, tem esse movimento justamente de projetos que eu recebo, e aí eu vou tentando olhar aqueles projetos, como também tem esses que eu vou na provocação. E aí, o que você está aparentando? O que você vai fazer? O que você pretende? É uma paquera sempre muito, muito longínqua e muito programada.
1: Sei.
2: Eu já estou com a minha programação pré-rascunhada até o ano, meio do ano que vem.
1: Ótimo.
2: Porque como a gente também está falando de alguns projetos que a gente patrocina, né? Então, para poder dar tempo de fazer o aporte, liberar o valor e a produção conseguir ser levantada.
1: Tem as burocracias.
2: E essas questões todas para poder executar.
1: Sim.
2: E também para poder o próprio produção, artista, conseguir se organizar dentro do planejamento de execução.
1: Tá.
2: Né? De agendas, de disponibilidade. Então, a gente tenta fazer certo, isso de certa antecedência. Então eu brinco que assim... Eu estou sempre lá na frente.
1: Tem que ser, né?
2: É.
1: Não tem como.
2: Tanto que quando a peça do Du Moscovis, o motociclista no Globo da Morte, quando eu recebi o texto para ler, que eu li, eu falei, meu Deus do céu, eu falei, Sérgio Saboia, o produtor, falei, a gente vai montar. Eu não sei como e quando, eu não sei nem o que vai acontecer, mas a gente vai fazer.
1: Sei.
2: Né? E foi muito interessante, porque daí... Quando a gente estreou no Rio de Janeiro primeiro, a gente entrou como patrocínio da Vivo lá no Rio, ficou 6 meses em cartaz no Teatro Poeira, antes de vir para cá.
1: Olha.
2: E quando veio para cá em São Paulo, a peça estreou numa semana, na semana seguinte a gente teve a situação daquele horror do cachorrinho lá na Santa Catarina.
1: Ah, sim.
2: Né?
1: Sim,
2: e a peça trata um pouco desse lugar da violência com os animais. Enfim, mas parece que a peça foi feita sob medida.
1: Olha.
2: Então até algumas vão falar assim, o que é? Mediúnico?
1: Olha.
2: Então, eu brinco que a curadoria... Pelo menos para mim, ela acaba sendo uma coisa muito orgânica e ela acaba entendendo uma percepção do que é que a gente quer falar.
1: Sei.
2: Quais são as nossas dores? E o que que a gente precisa entender nessa sociedade que a gente vive? E não é lição de moral.
1: Sei.
2: É uma questão de despertar, sabe assim?
1: Sei.
2: Eu acho que a gente tem uma situação, infelizmente, que a cultura é tida como algo que só está na prateleira. E ela não é algo que está na nossa prateleira. A cultura é a nossa vida, é o nosso dia a dia, é o nosso respirar, é o hábito das coisas que tem para fazer. Eu venho de uma família muito simples, que eu não tinha. Eu comecei a fazer teatro antes de ter ido ao teatro. Eu só fui, eu já tinha feito peça amador e nunca tinha assistido uma peça de teatro.
0: Nossa.
2: E aí, quando você olha para trás, você fala assim, é justamente por causa de uma questão de hábito cultural. A gente não tem esse hábito cultural de consumir cultura como parte da nossa vida. E eu acho que hoje em dia eu tento, de uma certa maneira, nessa minha curadoria, trazer esse despertar, sabe assim? A cultura tem que fazer parte da nossa vida, assim como o nosso alimento. A gente, de alguma maneira, tem que consumir essa cultura, seja através da música, seja através da poesia, seja através da literatura, das artes plásticas, do teatro, da dança, mas a gente precisa abrir um espaço, mas é um espaço bem alargado, para que ela faça parte da nossa vida, porque eu tenho certeza, mais do que absoluta certeza, de que isso vai melhorar a vida das pessoas.
0: Sem dúvida.
2: E não no sentido, ah, nossa, você é muito romântico. Não, é porque amplia, o olhar amplia. A gente se torna pessoas melhores a partir do momento que a gente consegue se espelhar através da cultura e da arte.
0: Sem dúvida.
2: E eu tenho um amigo que fala assim, ah, você só fala isso porque você trabalha com isso. Mas não é, é uma verdade. Eu, quando era moleque, eu falava assim, ah, por que que preciso de matemática na minha vida? E hoje eu entendo por que eu preciso de matemática na minha vida, entendeu? Então, eu acho que é isso. Então, voltando para a questão da curadoria, eu tento trazer todos esses elementos, Ale, para poder trazer essa composição da curadoria dentro de um pensamento de uma realidade de cada lugar. Então, lá no Teatro Vivo, um teatro intimista, que tem esse lugar da provocação, que é um teatro que, como você mesmo falou, ele é dito mais distante do circuito, porque todo o
0: Do
2: circuito
0: centro,
2: acontece ali
0: né?
2: no centro. Então, tá, então o que que eu trago de valor para esse lugar? Porque eu sempre brinco que é distante, depende do ponto de vista.
0: Vai da região central, né? Porque quem mora lá
2: Para quem
0: perto
2: mora de
0: tá
2: lá, é
0: fácil.
2: maravilhoso. Então, mas aí o que que eu trago de chamariz para poder trazer esse público mesmo que chega de fora? A temática é um projeto que de repente vai ter a possibilidade de circular, não vai? Como que a gente pode trazer esse êxito para poder trazer esse frescor também pro teatro? E ao mesmo tempo esse lugar que eu acho que é muito importante, que é ser uma grande vitrine para esses artistas, para esses fazedores de cultura, para poder, de uma certa maneira, ampliar todo esse trabalho.
0: Maravilhoso, perfeito. André Ascioli, produtor cultural, curador aqui do Teatro Vivo, do Teatro Porto Seguro, responsável também pelo Festival Minha Cena. André, falamos um pouco de tudo do festival, um pouquinho das programações, algo que você queira acrescentar?
2: Bom, eu quero acrescentar, na verdade, esse convite, porque nada disso faz sentido se a gente não tiver a plateia. A conexão do encontro só existe, só acontece quando a plateia está presente. Então, é um convite, convocação. Vá ao teatro, vá ao espetáculo de dança, e não necessariamente só no Teatro Vivo, no Teatro Porto, ou na Minha Cena. Vá! Eu tenho certeza absoluta que vai ter algum lugar, um equipamento, alguma coisa que você vai conseguir assistir e vai transformar a sua vida.
0: Maravilhoso.
2: Consuma a arte na sua vida.
0: Sem dúvida. André Ascioli aqui com a gente na Rádio Cultura, no Estúdio 77. André, um prazer te conhecer pessoalmente.
2: Um prazer,
0: Obrigado pela
2: meu.
0: entrevista e parabéns, viu, pelo trabalho.
2: Obrigado
0: Muito
2: vocês
0: obrigado.
2: e parabéns vocês também.
0: Muito
2: Esse
0: obrigado.
2: trabalho incrível que vocês fazem aqui.
0: Venha sempre, brigadão.
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0: Nara Leão e Chico Buarque juntos, música do Chico Mambembe. Antes, Bibi Ferreira interpretou Viajante das Almas, composição de Francis Raim, Fernanda Montenegro e Herbert Richards Jr., 4h39 da tarde. Bom, na semana passada, com parte das celebrações dos 5 anos aqui do Estúdio 77, eu trouxe a nova temporada, a reestreia do quadro De Onde Vem a Canção. Vamos contar as histórias por trás das composições das músicas brasileiras. Ela completou 70 anos de idade nesse último domingo, dia 9 de agosto, a cantora Fafá de Belém, e tem uma música que foi composta para ela, especialmente para ela, e que representa muito bem a Fafá, que é a música O Gosto da Vida, composta pelo Péricles Cavalcante, especialmente para ela. No programa que eu gravei com a Fafá em 2015, a gente fez ao vivo, na verdade, né, que é o Cultura Brasil ao vivo, eu tive a alegria de apresentar esse programa ao lado da Fafá de Belém, em dezembro de 2015, já há pouco mais de 11 anos, a gente fez ao vivo ali do Teatro Franco Zampari, aqui em São Paulo. A Fafá foi a nossa primeira convidada dessa atração e ela, entre outras histórias, ela contou como é que foi feita a música O Gosto da Vida. Vamos relembrar então aqui hoje no De Onde Vem a Canção.
1: Aliás, falando em biografia, essa foi feita pra você, né?
2: Essa foi.
1: É O Gosto da Vida do Péricles Cavalcante.
2: Né? Eu peguei um avião com o Péricles e eu sou muito gozadora, né? E conheço o Péricles há muitos anos. E era a época que tinha o Eletra e lá atrás tinha uma salinha. Não sei se você pegou isso, se você é menino. Esse menino não pegou, por exemplo. O cara não pegou. Tinha uma salinha lá atrás. E a gente tava sentado ali e entra um cara com uma bota de crocodilo até aqui. E eu falei assim, o Exterminador do Pantanal. E aí, uma semana depois, tinha uma fita cassete na minha casa, do Péricles, assim, o Exterminador do Pantanal, que é essa música. E obrigada, Péricles, maravilhoso. Pai do Léo, que é maravilhoso também.

Los Hermanos, música do Rodrigo Amarante, vocais do Rodrigo também, Paquetá. Antes, Roberta Sá, em Flor de Maracujá, de João Donato e Lízia Zênio. Essa música está no álbum Tributo ao João Donato, que está sendo lançado aos poucos, né? Algumas faixas vão sendo soltas, divulgadas nas plataformas digitais. Uma delas é Flor de Maracujá, com a Roberta Sá. É o álbum Viva Donato. E eu abri esse bloco aqui com a música, tema do nosso quadro De Onde Vem a Canção de hoje, né? A Fafá de Belém, música do Péricles Cavalcante, música que o Péricles fez para ela, O Gosto da Vida. 4h51, já quase girando aqui para 4h52 da tarde, eu vou encerrar o Estúdio 77 de hoje aqui pela Cultura, justamente com a música que dá título ao nosso quadro De Onde Vem a Canção.

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Lenine, dele mesmo, De Onde Vem a Canção. 4h54, antes da gente encerrar o Estúdio 77 de hoje, vamos atualizar as notícias dessa última hora. A AGU, Advocacia Geral da União, informou hoje que recebeu do Discord uma proposta com medidas para reforçar a proteção de usuários na plataforma, especialmente crianças e adolescentes. Segundo a AGU, o documento foi entregue nesta segunda-feira, depois de uma série de reuniões com representantes da empresa, do Ministério da Justiça e Segurança Pública e da Autoridade Nacional de Proteção de Dados. A proposta apresentada pelo Discord ocorre em meio à pressão do governo federal para que a plataforma adote medidas mais rígidas de proteção a crianças e adolescentes. O presidente da Ucrânia, Volodymyr Zelensky, disse hoje que a Rússia utilizou mísseis norte-coreanos em um bombardeio que matou 6 pessoas no sudeste da Ucrânia. As autoridades locais revelaram que outras 20 pessoas ficaram feridas. A Rússia não informou imediatamente se havia usado mísseis norte-coreanos no ataque à região e também não houve manifestação de Pyongyang. Lembrando sempre que um resumo com as principais notícias do dia você acompanha de segunda a sexta-feira às 6 da tarde no De Volta para Casa.

0: 4:56 e assim vamos encerrando a edição de hoje do Estúdio 77, a trilha sonora da sua tarde aqui na Rádio Cultura Brasil. Daqui a pouquinho você fica com o Diversas com a Fabiana Ferraz. Eu agradeço demais a sua companhia. Valeu, muito obrigado também pela sua participação. Tenha um ótimo final de tarde. A gente volta a se encontrar amanhã a partir das 14:00 com mais Estúdio 77 aqui na Cultura. Deixo aquele abraço. Valeu, te espero amanhã. Tchau.
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0: Olá, no ar mais uma edição do Diversas, as mulheres na música brasileira. Seja muito bem-vinda, seja muito bem-vindo. Toda semana você ouve um recorte diferente da cena musical feminina contemporânea do Brasil. E hoje, a potência da Paraíba ganha destaque no programa.
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0: Você vai ouvir Bicharte. Não foi sorte, do mais recente álbum, Feitiço.

Cíntia de França com registro do aclamado No Rastro da Catarina. Indicado ao Grammy Latino em 2024, na categoria Melhor Álbum de Rock em Língua Portuguesa. Eu abro essa edição com Luana Flores, mais um talento da Paraíba, que acaba de lançar Cria do Sol Quente, seu álbum de estreia. O trabalho expande as investigações sonoras de Nordeste Futurista e reforça a identidade híbrida da artista, que transita entre o popular e o contemporâneo. A produção musical do álbum, assinada por ela, ao lado de Ramiro Galas e Chico Correia, evidencia o encontro de linguagens ao combinar elementos eletrônicos e instrumentos tradicionais e camadas sonoras orgânicas. Cria do Sol Quente também conta com participações muito especiais. Juliana Linhares participa, Jéssica Caetano, Assabiaras, Carolina Guimarães, Letícia Coelho, entre outros artistas. Eu abro essa edição do Diversas com a encantaria de Luana Flores e a participação muito especial da mestra Kátia de França.

Ouvimos Luana Flores com Pifarada e Encantaria, abrindo Diversas Hoje, dois registros do álbum de estreia dela, Cria do Sol Quente. E agora a mestra Kátia de França, a gente ouve Espelho de Oloxá, registro do álbum No Rastro da Catarina, que foi indicado ao Grammy Latino em 2024, na categoria Melhor Álbum de Rock em Língua Portuguesa.

0: Ouvimos Bicharte, participação de Aiô Tupinambá, Não Foi Sorte, do álbum Feitiço, lançado em 2025. E antes, Kátia de França, Espelho de Oloxá, do trabalho No Rastro da Catarina, de Kátia de França, composição dela, Cristal e Regina Limeira.
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0: E agora tem Bia Ferreira, do Améfrica. Vamos

Ouvimos Raíssa Faiete, participação de Célia Chacriabá, composição de Raíssa Faiete e Carla de Sá, Pindorama. E antes, Bia Ferreira, dela, Nós. Agora tem Juliana Linhares, Futuros, Novos Erros, do álbum Até Cansar o Cansaço, de 2026.

0: Ouvimos Amelinha, o clássico Foi Deus Quem Fez Você, de Luiz Ramalho. E antes, Juliana Linhares, dela e Carlos Posada, Futuro, Novos Erros.
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0: Agnes Nunes por aqui, vamos ouvir Oração. É tu.

Cabaleiro, Dindinha. E antes, Agnes Nunes, composição dela, ouvimos Oração. Mais uma baiana integrando a seleção do Diversas, a gente ouve Josiara. Vamos relembrar Mansa Fúria.

0: Isabela Moraes, dela, Quero Você. E antes, Josiara com Mansa Fúria, composição de Josiara.
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0: Pernambuco segue por aqui. Bruna Limonda, vamos ouvir Fundo do Poço. Para me derrubar.

Essa foi Joyce Alani com o clássico Sabiá, de Luiz Gonzaga e Zé Dantas. E antes, Bruna Limonda, dela e Arquétipo Rafa, ouvimos Fundo do Poço.

0: Essa foi Flaira Ferro, Dela e Relevar. E assim eu encerro essa edição do Diversas, que conta com o apoio de produção da Marina Bertazzoni, edição e montagem de Carlos Lima. Eu agradeço a sua companhia, a sua sintonia, e eu volto na próxima terça com um novo episódio. Até.
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5: Começo de noite de terça-feira, hoje é dia 11 de agosto de 2026. Boa noite a você que está com a gente aqui na Rádio Cultura. Está no ar mais um De Volta para Casa. Seguimos juntos até às 7 da noite com as principais informações do dia, prestação de serviço e a companhia da nossa música instrumental brasileira. Para abrir o programa de hoje, trouxemos uma do Marcos Ariel, com ele, Ricardo Silveira, João Batista e Jurim Moreira. Eles tocam Dom Azimuth.

Esta foi Dom Azimuth de Marcos Ariel com ele e grupo. Vamos começar falando hoje de economia, porque a inflação oficial do país desacelerou em julho e ficou em 0,07%, segundo o IBGE. É a quarta queda seguida no ritmo mensal e a menor taxa para o mês de julho desde 2022. O resultado foi influenciado principalmente pela redução dos preços de alimentos e de combustíveis. E com isso, o IPCA acumula alta de 3,44% no ano e de 4,44% nos últimos 12 meses, abaixo, portanto, dos 4,5% de teto estabelecido para a meta de inflação pelo Banco Central. Apesar da desaceleração, o número veio acima das projeções de parte dos analistas que esperavam uma variação negativa no mês de julho. As exportações brasileiras para os Estados Unidos caíram 12,2% entre janeiro e julho deste ano, na comparação com o mesmo período de 2025. As vendas somaram 21 bilhões de dólares, ou seja, algo perto de 2 bilhões e 900 milhões a menos, e atingiram o menor nível para os primeiros 7 meses do ano desde 2023. O resultado chama atenção porque, no mesmo período, as exportações brasileiras para o restante do mundo cresceram. A alta foi de 10,5%. E mesmo com a queda, os Estados Unidos continuam sendo o segundo principal destino dos produtos brasileiros, atrás apenas da China. Entre os fatores que ajudam a explicar o recuo estão as tarifas impostas pelo governo americano, que afetaram diversos produtos brasileiros. Vamos seguir com música, George Benson tocando de Van Lins e Vitor Martins, Dinorá, Dinorá.

George Benson no De Volta para Casa, de Van Lins e Vitor Martins, Dinorá, Dinorá. São 6:09. A Polícia Federal deflagrou hoje uma operação para investigar suspeitas de desvio de recursos do Fundo Partidário e do Fundo Especial de

relacionadas a este caso. O ministro Flávio Dino, do Supremo, defendeu hoje a necessidade de uma reforma do judiciário brasileiro. A declaração foi feita durante um evento lá em Brasília, em meio às discussões sobre o funcionamento e a eficiência do sistema de justiça. Dino reconheceu que existem problemas que precisam ser enfrentados, principalmente relacionados ao excesso de processos, à demora na tramitação das ações e também à necessidade de tornar a justiça mais eficiente. Apesar das críticas, o ministro rejeitou a ideia de que o judiciário brasileiro esteja vivendo uma crise terminal e apocalíptica. Segundo ele, os problemas existem, mas devem ser tratados com medidas concretas e sem uma visão de que o sistema esteja próximo de um colapso. Para Flávio Dino, o debate sobre uma reforma deve buscar aperfeiçoar o funcionamento da justiça, preservando as instituições e evitando soluções que possam comprometer a independência. 6h11, vamos tocar agora com o Fossari Group, do Andrei Fossari, Yogananda.

de André Fossari com Fossari Group, Yogananda. 6h16, o governo fechou um acordo com as presidências da Câmara e do Senado para destravar 5 medidas provisórias consideradas prioritárias antes das eleições. As comissões mistas, que vão analisar os textos, começam a ser instaladas já nesta quarta-feira. Uma das principais é a chamada taxa das blusinhas, que trata das compras internacionais de até $50 e perde a validade agora em setembro. Também estão entre as prioridades medidas que flexibilizam regras para a atividade de mototáxi e que ampliam um programa destinado a reduzir as filas e o tempo de espera por benefícios do INSS. O acordo ocorre em meio ao esforço do governo para acelerar a análise das propostas no Congresso antes do período eleitoral. As medidas provisórias têm efeito imediato, só que precisam ser aprovadas pelos deputados e senadores para se tornarem leis definitivas. O governo também ampliou a lista de doenças e condições que permitem ao segurado do INSS receber o auxílio por incapacidade temporária, o auxílio-doença, sem precisar cumprir a carência mínima de 12 contribuições. A mudança passou a valer em 24 de julho. A principal novidade é a inclusão da gestação de alto risco. Com isso, a relação passou a ter 18 doenças e condições que podem dispensar a carência, entre elas câncer, Parkinson, esclerose múltipla, AIDS, cardiopatia grave, cegueira e acidente vascular cerebral agudo. A dispensa da carência não significa uma concessão automática do benefício, não. O segurado vai precisar manter a qualidade de segurado e comprovar a incapacidade para o trabalho. 6h17. Vamos tocar agora com Diego Figueiredo, Eduardo Machado e Fernando Haste, uma do Diego Figueiredo. Nossa Noite.

Diego Figueiredo e grupo dele, Nossa Noite. São 6h22. O calor extremo está se tornando cada vez mais frequente, intenso e prolongado em várias partes do mundo. O alerta é da Organização Meteorológica Mundial, agência da ONU, que aponta uma relação direta entre o aumento desses eventos e o aquecimento do planeta. Segundo a entidade, as ondas de calor já estão provocando impactos importantes na saúde, na agricultura, também no abastecimento de água e na economia. O problema não está apenas nas temperaturas mais altas, não, mas também na maior duração e intensidade dos períodos de calor. Um relatório da organização divulgado há pouco tempo mostrou que os 11 anos entre 2015 e 2025 foram os mais quentes já registrados. A agência também destaca que eventos extremos como ondas de calor, chuvas intensas e secas estão se tornando mais frequentes. Para a ONU, os dados reforçam a necessidade de reduzir as emissões de gases de efeito estufa e, ao mesmo tempo, preparar cidades e sistemas de saúde para enfrentar um clima cada vez mais extremo. Por falar em clima, vamos falar do nosso. A tarde desta terça-feira teve céu encoberto, sensação de frio em São Paulo. Segundo o CGE, o Centro de Gerenciamento de Emergências Climáticas da Prefeitura, a temperatura média máxima foi de apenas 15,8 graus. Os termômetros continuaram em queda, a tendência é que cheguem aí aos 13 durante a noite, 13, 14, mas não há previsão de chuva, pelo menos. Amanhã o cenário vai começar a mudar. A previsão é de muitas nuvens pela manhã, possibilidade de névoa, inclusive. E aí depois, a presença de sol entre nuvens e a temperatura vai começar a subir. A mínima para essa quarta-feira é de 13 graus e a máxima pode chegar aos 23, sem previsão de chuva. Vamos seguir agora com o grupo Quarta B, de Joana Queiroz, Maria Beraldo, Ana Karina Sebastião e Maria Portugal, além de Rafael Montorfano, Nanã Nenê.

0: Você ouviu Nana Nenê, da Joana Queiroz, Mariana Beraldo, Maria Beraldo, aliás, Ana Karina Sebastião e Maria Portugal e o Chicão, Rafael Chicão Montorfano. O Quarta B foi quem interpretou. 6h27, já está por aqui a Rita Lisauskas, resumindo a bancada do Jornal da Cultura nesta terça, às 9 da noite. Você está bem, Rita?
1: Eu tô, agora eu tô.
0: É, a gripinha te afastou por uns dias aí, né?
1: Pois é, mas agora estou de volta.
0: Bem-vinda de volta.
1: Obrigada.
0: Você de volta, o Congresso também de volta, mas ao contrário de você, já tem, eles pelo menos têm período para terminar o trabalho. Né?
1: Não, exatamente. É o Congresso, então, retomando os trabalhos, né? Nesse momento, muitas negociações acontecendo por lá, né? Porque eles estão nesse ritmo de esforço concentrado antes do avanço da campanha eleitoral. Na Câmara já tem uma novidade. O presidente Hugo Mota disse que pretende votar ainda hoje o projeto que permite ali a redução ou até zerar os impostos federais sobre os combustíveis em momentos de forte alta do petróleo, né? A gente está vivendo essa guerra no Oriente Médio, então tá esse sobe e desce do petróleo. Entre as prioridades do governo também estão a medida provisória que acaba com a chamada taxa das blusinhas, né? Isso é uma expectativa do governo, ainda não sabemos se entra na pauta, e também a PEC de segurança pública, que é um desejo, né, do presidente Lula, mas aí depende ainda de uma articulação para poder avançar.
0: Mas segundo consta, o governo conseguiu esses acordos, né? Vamos ver se vai.
1: Teve uma conversa com o Davi Alcolumbre, do Lula, semana passada, né? Depois de meses ali de afastamento. Então a gente vai ver ali o que essa negociação vai virar em realmente em itens na pauta para essa discussão e votação. A gente vai falar também a questão do Discord, né? Aquele aplicativo ali de conversa.
0: Na teoria era uma coisa simples, é um sistema que permite que as crianças, os adolescentes, eu digo eles porque é o público que mais se utiliza desse sistema, né? Consegue ficar conversando enquanto estão jogando ou coisas nesse sentido.
1: Na época da pandemia, foi a salvação do meu filho, né? Meu filho conseguiu entrar em contato ali com os amigos da escola porque eles ficavam no Discord, conversando, jogando, né? Mas enfim. A Autoridade Nacional de Proteção de Dados investiga possíveis falhas na proteção de crianças e adolescentes, e essa apuração ganhou força depois da morte de uma menina, né, de 13 anos, que teria sido incentivada a se automutilar durante uma transmissão ao vivo na plataforma. E a NPD quer saber, né, entre outros pontos, se houve falhas, né, tanto na verificação de idade dos usuários, na prevenção do acesso de menores, conteúdos que incentivem, né, automutilação e até o suicídio. O Discord nega a omissão, afirma que já havia fechado o grupo envolvido no caso, né, dessa, antes inclusive da morte dessa adolescente, e nessa terça-feira a empresa apresentou à AGU propostas para reforçar a segurança de crianças e de adolescentes na plataforma. A gente vai falar também sobre uma operação contra a influência do crime organizado nas eleições, né? A gente fala que o crime organizado está em tudo, inclusive nessa questão dos candidatos. Três vereadores de Sobral, no Ceará, foram presos e, segundo o Ministério Público, uma facção criminosa cobrava de 30 a 60 mil reais de candidatos como uma espécie ali de pedágio para permitir a entrada em determinadas comunidades durante a campanha. Esse esquema já teria funcionado nas eleições de 24 e estaria se repetindo esse ano. A gente vai falar também dos Estados Unidos, né, que os Estados Unidos publicaram um vídeo hoje nas redes sociais. Vamos falar de várias questões com Gessner Oliveira, que é economista e professor da Fundação Getúlio Vargas, e o filósofo Mário Sérgio Cortella, que estarão comigo na bancada.
0: Maravilha, bom jornal para você.
1: Obrigada, até às 9.
0: Até. A gente para um rápido intervalo. Na volta tem mais informações, tem destaques internacionais, vamos falar de vacinação e tem mais música instrumental para você. Até já.
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0: 6 horas 33 minutos. Retomo de volta para casa, de olho nas informações do trânsito. Noite de terça-feira começa com tráfego bastante intenso em São Paulo. A última medição que a CET nos apresenta indica que São Paulo tem 800 quilômetros de vias congestionadas agora, segundo a CET. O jeito é ouvir música, o jeito é ouvir Leandro Braga ao piano. Dele, Folia do Bode.

Você acompanhou Folia do Bode com Leandro Braga. Informações internacionais: a Colômbia entrou nesta terça-feira no segundo dia de buscas por sobreviventes do terremoto de magnitude 7,4 graus que atingiu o oeste do país nesta segunda-feira. O tremor provocou desabamentos, deixou dezenas de pessoas mortas, feridos também. O número de vítimas continua sendo atualizado pelas autoridades. As equipes de resgate trabalham principalmente nas cidades de Cali, Pereira, Manizales, Quibdó, algumas das áreas mais atingidas. Várias pessoas que estão desaparecidas, enfim, socorristas utilizam máquinas pesadas, fazem buscas manualmente entre os escombros. O terremoto também provocou danos em milhares de imóveis e deixou parte da infraestrutura do país comprometida. Lá na Síria, quase 2 anos depois da queda do regime, o ex-presidente Bashar al-Assad foi condenado à morte por um tribunal de Damasco. A sentença foi dada à revelia, porque Assad deixou o país quando foi deposto e hoje vive na Rússia. O tribunal considerou o ex-presidente culpado por crimes cometidos durante a Guerra Civil Síria, incluindo assassinatos, tortura, prisões arbitrárias e crimes contra a humanidade. O conflito começou em 2011, depois das manifestações contra o governo, e se transformou em uma guerra que durou quase 14 anos e provocou cerca de 500.000 de mortes. Faltam 20 minutos para as 7 horas da noite. A gente vai tocar agora com Zé Paulo Becker no violão, música do Djavan, Fato Consumado.

Zé Paulo Becker tocou do Djavan, Fato Consumado. 6h44, a Organização Mundial da Saúde reforçou hoje que os calendários de vacinação infantil são definidos com base em evidências científicas. A afirmação se deu depois que o presidente dos Estados Unidos, Donald Trump, assinou uma ordem executiva para reduzir o número de vacinas recomendadas para crianças no país. A medida de Trump propõe um calendário com 11 imunizações e também recomenda separar as vacinas contra sarampo, caxumba e rubéola, que atualmente podem ser aplicadas juntas na chamada tríplice viral. Especialistas e entidades médicas criticaram a mudança e afirmam que não existem novas evidências científicas que justifiquem essas alterações. Segundo a OMS, as recomendações atuais são resultado de mais de 60 anos de pesquisas. Os médicos também alertam que a redução das vacinas pode deixar mais crianças expostas a doenças que podem ser evitadas. Por falar em vacinas, a cidade de São Paulo ampliou os pontos de vacinação contra o sarampo. Além das UBSs, a tríplice viral, que também protege contra a caxumba rubéola, está sendo oferecida em mais de 100 locais, incluindo estações do metrô e trem, terminais de ônibus, shoppings e supermercados. A mobilização acontece diante do aumento de casos da doença, né? São Paulo já registra 23 casos, né? Já tem aqui 23 registros de sarampo só em 2026. 6h45, seguimos com o Curumim. É uma música do César Camargo Mariano, com ele ao piano e o violão Ovation do Hélio Delmiro.

0: de César Camargo Mariano, com ele, Hélio Delmiro, Curumim. O Roda Viva desta segunda-feira teve como tema a corrida eleitoral para a presidência do Brasil. O programa, apresentado pelo jornalista Ernesto Palha, recebeu Sila Schumann, CEO do IDEA Instituto de Pesquisa, que é formada pela George Washington University, lá nos Estados Unidos. Ao avaliar o peso das pautas nas urnas para as eleições de 2026, a pesquisadora apontou os principais fatores que devem guiar a decisão da população.
1: A questão social e a questão do bolso é o que mais importa para o brasileiro. Claro que você tem outras temáticas, né? Você tem temática da segurança pública, educação, todas as políticas públicas, mas eu diria que o bolso, a melhoria de vida é o que mais importa para o brasileiro na hora de decidir o voto. A economia é sempre um pano de fundo ou o motivo principal da eleição, assim como é a eleição de 2026, né? A gente tem, como eu disse, outros temas, né? Você tem corrupção crescendo como uma preocupação do brasileiro, segurança pública, mas é o poder de compra nesse momento. Então ele quer saber quem é que vai ser capaz de dar isso para ele.
0: A íntegra da entrevista com Sila Schumann você pode encontrar em youtube.com/rodaviva. Faltam 10 minutos para 7 da noite. Deixa eu contar para você que a cidade de São Paulo começa a receber hoje a terceira edição da Miacena, a Mostra Internacional de Artes Cênicas em espaços não convencionais e alternativos. O evento transforma 19 pontos da capital em palco para apresentações gratuitas de dança, circo e intervenções urbanas. O idealizador, o André Scioli, que assina a iniciativa ao lado de Daniela Angelotti, explicou em entrevista ao programa Estúdio 77 da Rádio Cultura Brasil, apresentado pelo Alexandre Ingrevalo, como é que a demanda da classe artística por locais de apresentação motivou a ocupação das vias públicas.
2: E muitas vezes a gente escutava, não consigo fazer trabalho porque não tem um espaço, não tem teatro. Por mais que em São Paulo tenha mais de 200 salas de espetáculos, ainda faltava espaço. Sim. E aí ele falou assim, vamos fazer da rua o nosso palco, né? Sim, e aí então estamos agora na nossa terceira edição da Miacena, Mostra Internacional de Artes Cênicas em espaços não convencionais e alternativos.
0: A programação reúne mais de 50 atividades em endereços como o Centro Cultural Banco do Brasil, o Elevado Presidente João Goulart e a Praça Roosevelt. Além dos grupos paulistas, o circuito promove a circulação de companhias de outros estados e países, como contou o curador André Scioli.
2: A gente vai ter uma apresentação que vai acontecer, um espetáculo infantil de bonecos, que é da Colômbia. Vai fazer no Instituto Cervantes no dia 15 e 16. Tá. E temos também um espetáculo da Argentina, uma companhia de Buenos Aires, que vai vir para cá e vão fazer 3 dias. Dias 20, 21 e 22 de agosto. Vai ter espetáculo de Manaus, que está vindo para cá para fazer a apresentação. Uhum. A gente vai ter uma estreia também de um espetáculo de Natal, que está vindo para cá também, vai acontecer. Então, quer dizer, a ideia da Miacena foi um pouco dessa mistura, do mostrar também esse intercâmbio, trazer uma nova vivência também, não só para o espectador, mas também para os artistas.
0: A agenda da Miacena vai até dia 22 de agosto e oferece também debates, saraus e ações formativas voltadas à economia criativa, e tudo gratuito. A Mostra Miacena integra a programação da Jornada do Patrimônio, que segue até o próximo domingo, com mais de 500 atrações gratuitas em todas as regiões da cidade. Para terminar o programa de hoje, a gente traz aqui até você mais uma interpretação, agora do grupo Cor das Cordas, com a percussão do Edmundo Carneiro. É uma música do Tom Jobim, na parceria dele com Vinícius de Moraes, mas com arranjos de Milton Daúde. Insensatez.

Ao som de Insensatez, do Tom Jobim com Vinícius de Moraes, uma interpretação do Cor das Cordas e Edmundo Carneiro, a gente vai chegando ao fim do De Volta para Casa, com a produção da Sandra Vasconcelos, apoio de produção de Gabriel D'Ângelo, seleção musical Eduardo Weber, mesa de som Armandino Corbal, trabalhos técnicos Wagner Freitas. Eu, Gilson Monteiro, agradeço pela companhia, deixo aqui o desejo de uma linda noite para você. Bom descanso. Até amanhã. 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
1: Olá, bem-vindos. Começando o nosso Coletânea com os sucessos da música brasileira, aqui pela Rádio Cultura Brasil. Fique com a gente.

Aqui no Coletânea, pela Rádio Cultura Brasil, bloco de abertura com Nana Caymmi, na música de Ivan Lins e Vitor Martins, Mudança dos Ventos. E antes, abrindo essa edição, Maria Bethânia, composição de Gonzaguinha, Grito de Alerta. Na sequência, tem o próprio Gonzaguinha.

0: Ney Matogrosso na música de Heitor Villa-Lobos, letra de Ferreira Goulart, O Trenzinho do Caipira. Antes ouvimos Milton Nascimento, composição de Toninho Horta, Beijo Partido. E abri esse bloco com Gonzaguinha, dele mesmo, Espere por Mim, Morena.
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Davito, dele, Ney Azambuja, Rua Ramalhete. Antes, aqui no Coletânea, Cleiton e Cledir, música do Cledir, Fonte da Saudade. Próximo bloco abre com Leila Pinheiro numa parceria de Toquinho e Mutinho.

Parcerias de Toquinho, aqui no Coletânea, pela Rádio Cultura Brasil. Com Toquinho e Vinícius de Moraes, ouvimos deles, Sei Lá, A Vida Tem Sempre Razão. E abri esse bloco com a Leila Pinheiro, música de Toquinho e Mutinho, Escravo da Alegria. Na sequência, versões aqui de grandes sucessos da música internacional que ganharam as suas gravações, as suas versões em português. Começando com Gilberto Gil.

0: Martinalha, a versão da própria Martinalha para a música de Bob McFerrin, Don't Worry, Be Happy, antes Gilberto Gil, a versão que ele fez para o sucesso de Bob Marley, Não Chore Mais.
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Zé Cabaleiro, dele Fernando Abreu, Alma Nova e antes Zélia Duncan, na parceria de Pepeu Gomes e Arnaldo Antunes, Alma. O Coletânea com os sucessos da música brasileira segue agora com Titãs.

Legião Urbana na música de Dado Villa-Lobos, Renato Russo e Marcelo Bonfá, Meninos e Meninas. Também nesse bloco, Titãs, de Tony Bellotto. Isso.

0: Lenine, dele, aquilo que dá no coração. Fechando assim o nosso Coletânea de hoje aqui pela Rádio Cultura Brasil. Produção e apresentação minhas, eu sou Alexandre Ingrevalo. Trabalhos técnicos, Ariel Novaes. Valeu, muito obrigado pela sua companhia. Deixo aquele abraço e até a próxima. Tchau.
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4: 19 horas 59 minutos.
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Olá, ouvinte. Aqui é Laura Mayumi, chegando com a programação musical da Rádio Cultura Brasil, e eu vou abrir essa hora com Caetano Veloso cantando Jorge Maltner.

Clássico do Sérgio Sampaio, essa foi Eu Quero É Botar Meu Bloco na Rua. Antes teve Caetano Veloso com Vampiro, música do Jorge Maltner. E a gente segue agora com Ney Matogrosso com música dos Mutantes.

Secos e Molhados com Fala, música de João Ricardo e Luli. Antes, Ney Matogrosso com Ando Meio Desligado, dos Mutantes. Seguimos com música do Thiago Oliveira, Vida de Bicho.

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Esse foi Maurício Pereira, parceria dele com Rômulo Frois, Casa Mata de Amoreiras. Antes, Thiago Oliveira, dele, Vida de Bicho. Na sequência, tem Lulina, com a participação da Ana Frango Elétrico.

Essa foi a Burr dela, Plástico Bolha. Antes teve Lulina, com participação da Ana Frango Elétrico, em Outras Vezes, composição da Lulina. E a gente segue com música aqui na Rádio Cultura Brasil, agora com o som da Cell.

0: Som do Curumim com a participação do americano Tommy Guerreiro, Salve. Antes teve Céu com A Nave Vai, música do Jorge do Peixe. Seguindo com música, aqui em 77,9 FM, agora tem uma faixa do álbum Criolo Amaridino, aqui só com Criolo e Amaro Freitas, Anoitecer.
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Esse foi João Donato, parceria dele com o Ronaldo Evangelista, Bons Bons. Antes, composição de Criolo, Amaro Freitas e Dino de Santiago, com Criolo e Amaro, Anoitecer. Seguimos com Tulipa Ruiz e Marcelo Genesi, Dia a Dia, Lado a Lado.

0: Som da banda Letuce, composição deles, Êxodo Lunar. Antes você ouviu Tulipa Ruiz e Marcelo Genesi, deles, Dia a Dia, Lado a Lado. E é isso aí, eu fico por aqui, sou a Laura Mayumi, agradeço muito sua companhia e tô de volta amanhã com mais música nesse mesmo horário, aqui pela Rádio Cultura Brasil. Até mais!
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0: Terça-feira, 11 de agosto, o Jornal da Cultura começa agora com os seguintes destaques. Após reunião de líderes, presidente da Câmara, Hugo Mota, diz que projeto de lei que reduz os tributos sobre os combustíveis e medida provisória da taxa das blusinhas devem ter prioridade nas votações durante as semanas de esforço concentrado na casa. Plataforma Discord, criada para reunir gamers, apresenta à Advocacia Geral da União e ao Ministério da Justiça proposta com medidas para reforçar a segurança dos usuários, especialmente crianças e adolescentes. Medida acontece em meio a casos de violência envolvendo menores de idade. Operação do Ministério Público do Ceará prende 3 vereadores suspeitos de cobrar pedágio de candidatos para acessar áreas da cidade de Sobral. Há a suspeita da participação de uma facção criminosa. Casa Branca divulga vídeo em rede social em defesa da doutrina Monroe, do século XIX, usada para invadir a Venezuela no começo deste ano, e afirma que domínio americano sobre as Américas nunca mais será questionado. Sobe para 250 o número de mortos na Colômbia após o maior terremoto em 10 anos. Equipes de resgate buscam por ao menos 3 mil desaparecidos.
1: Olá, boa noite. Recebemos hoje o filósofo Mário Sérgio Cortella e o economista Gessner Oliveira, professor da Fundação Getúlio Vargas. Boa noite.
2: Olá.
1: Sejam bem-vindos.
2: Boa noite.
1: No segundo dia do esforço concentrado do Congresso, o Senado aprovou a criação de uma linha de crédito para a indústria nacional de fertilizantes. Já na Câmara, a sessão de votações foi suspensa após um deputado passar mal na reunião de líderes da casa.
3: O líder do PT na Câmara, deputado Pedro Czaj,